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Ó Maria Santíssima, que em vossa imagem milagrosa de Aparecida espalhais inúmeros benefícios sobre o Brasil, eu, embora indigno de pertencer ao número dos vossos servos, mas desejando participar dos benefícios da vossa misericórdia, prostrado a vossos pés, consagro-vos o entendimento para que sempre pense no amor que mereceis. Consagro-vos a língua para que sempre vos louve e propague a vossa devoção. Consagro-vos o coração para que depois de Deus vos ame sobre todas as coisas. Recebei-nos, ó Rainha incomparável, no ditoso número dos vossos servos. Acolhei-nos debaixo da vossa proteção. Socorrei-nos em nossas necessidades espirituais e temporais, e sobretudo na hora da nossa morte. Abençoai-nos, ó Mãe Celestial, e com vossa poderosa intercessão fortalecei-nos em nossa fraqueza, a fim de que, servindo-vos fielmente nesta vida, possamos louvar-vos, amar-vos e render-vos graças no céu por toda a eternidade.

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1: Adio Tore Nostri, Nomine Domini, Nomine Quisaldi, Oraciona Meglio, Nomine Svobisco, Oremos Deus, Surveio, Santo Antônio, Criatura Vista, Prestimo Legem, Ede Unantate, Antua, Santo Principia, Ser Cristo, Nome Nosso, Amém. Benedicto Dini Potente, Pater, Filipe, Santo, Descente Vós, Mare de Sempre, Amém.

0: Produção Milícia da Imaculada.
1: A igreja pede que cada batizado seja discípulo missionário, vivendo um caminho de intimidade com Jesus, testemunhando o Evangelho com alegria. Para Padre Kolbe, a Virgem Maria Imaculada é modelo perfeito de discípula missionária, pois ouviu e viveu fielmente a palavra de Deus, acolheu a vontade divina com fé e, ao conceber Jesus, tornou-se a primeira a levar o Evangelho ao mundo. Maria nunca aponta para si mesma, mas com sua vida e fé, testemunha e indica Jesus ao dizer: "Fazei tudo o que ele vos disser." Padre Kolbe nos ensina, como propriedade e instrumentos dóceis em suas mãos, a Virgem Imaculada alcançará mais pessoas até a conquista do mundo para Cristo através dela. Colaborando intimamente com Cristo no mistério da salvação, desde a encarnação até a cruz e a ressurreição, Maria é testemunha da fé e testemunha por excelência de Cristo. Não há lugar onde não se possa proclamar Jesus. Assim, como instrumento de Maria, Padre Kolbe testemunhava o Senhor em conversas com pessoas, amigos, na comunidade, nos meios de comunicação, em viagens e em ambientes onde estivesse. Consagremos-nos a Maria e imitemos as suas virtudes, revelando-as nos atos da nossa vida, na obediência e silêncio de nossas preces. Amém.
0: Elevemos nosso pensamento a Deus e oremos. Louvemos ao Senhor. Louvemos ao Senhor desde os céus. Louvai-o nas alturas. Louvai-o todos os seus anjos. Louvai-o todos os seus exércitos. Louvai o sol e lua, todas as estrelas luzentes, as águas que estão sob os céus. Louvemos o nome do Senhor. Ave Maria, cheia de graça, o Senhor é convosco. Bendita sois entre as mulheres.

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1: Agora 6:05. Muito bom dia a toda a nossa família brasileira. O nosso bom dia todo especial à nossa família pinhalense. Bom dia para você que reside e trabalha em sítios, chácaras e fazendas. Olha, gente, a partir de agora, em nome de todos os nossos patrocinadores, o nosso programa Sertanejo de Ouro já está no ar. Bom dia!

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3: Paróquia do Divino Espírito Santo e Nossa Senhora das Dores terá um horário especial de missas nesse próximo dia 13, em virtude da Copa do Mundo. O padre João Paulo Arpaia Chiarato nos traz mais informações sobre essa programação.
4: Gostaria de informar, então, que excepcionalmente, nesse dia 13 de junho, em razão do jogo Brasil e Marrocos da Copa do Mundo e das manifestações previstas em decorrência da partida em nossa praça, a programação das missas de nossa paróquia precisou ser ajustada. Por esse motivo, as celebrações que aconteceriam na Igreja São Paulo Apóstolo e no Santuário de Santa Luzia foram canceladas neste sábado, dia 13. As missas em honra à Rosa Mística, que são tão especiais e fazem parte da nossa tradição e fé, acontecerão na Igreja Matriz, às 5:30 da manhã, às 15 horas, como de costume, e excepcionalmente também às 17:30. Então, não teremos a das 19 horas. Queremos ainda convidar toda a comunidade para a missa e procissão em honra a Santo Antônio. Essa ocasião que nos faz manifestar a fé e a devoção nesse grande homem, padroeiro dos pobres, protetor das famílias. A celebração acontecerá ao meio-dia na Igreja Santo Antônio, na Vila Norma, e será presidida pelo padre Ian Assuncionista. E logo após, teremos a distribuição do pãozinho de Santo Antônio, que é um sinal da nossa devoção e da partilha cristã. Convidamos então toda a sua família, todos os fiéis, para participarem dessas celebrações. E agradecemos a compreensão de todos diante dessas alterações e esperamos contar com a sua presença. Será uma alegria rezarmos juntos e celebrarmos a nossa fé em comunidade. Que Deus abençoe a todos aí da rádio e também todos os nossos irmãos e irmãs que nos acompanham.
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8: Seis horas e 32 minutinhos, 6h32, bom dia meu amigo Vando, né? Meu amigo Vandão, bom dia Rosana, né? Bom dia Vandinho, todo o pessoal maravilhoso aí que não perde o nosso programa, né? Quero lembrar aqui que domingo agora, a partir das 5 horas da tarde, o Wilson e Júnior estará abrilhantando o

Estrada Pinhal Albertina, com placas informativas. Aquele grande abraço, Vandu. Felicidades, meu querido. E olha, eu quero aproveitar e mandar um forte abraço para o senhor Tino, né? O senhor Tino, ele é proprietário lá da empresa Casa e Construção, lá na cidade de Albertina, Minas Gerais. Tino gosta muito de jogar bocha, né? Ô Tino, vamos jogar junto, fazer uma parceria aí, né? Para nós colocarmos no bolso, que eu fui campeão, né, do jogo de bocha, eu fui tricampeão. Né, o Pelé foi o único tricampeão no futebol até o momento atual, né? E eu fui tricampeão no jogo de bocha, né? Então, meu amigo Tino, se prepara aí. Vamos saber se hoje é lá em São João da Boa Vista, aí, esse campeonato. Eu fui convidado, né? Fui convidado pelo meu amigo Tino, né, para fazer uma parceria com ele, mas se for hoje o início dos jogos lá em São João da Boa Vista, viu, Tino? Hoje não vai dar para eu ir, rapaz. Hoje eu fui convocado pelo Angelotti, também já ultrapassadíssimo, Carlo Ancelotti, né? E fica aquela... O futebol é a mesma coisa do meio político, né? Você fica enganando o povo que o Brasil vai ser campeão. Aí com o Ancelotti, com o Carlo Ancelotti, com o Carleto, vai salvar o Brasil. Futebolisticamente falando, também não vai salvar nada. Técnico não entra em campo. Agora, convocou o que nós temos de melhor? Não sei não, hein? Não sei não. Mas vamos torcer. E hoje é a abertura da Copa do Mundo, que vai acontecer nos Estados Unidos, no Canadá e também no México. Falando em Copa do Mundo, domingo tem um jogão e uma grande decisão lá na Praça de Esportes do América Futebol Clube. De um lado, Milton Alaur Baraldi, taxado como piquerez. Do outro lado, Rogério Belli, taxado como fenômeno do futebol pinhalense. É mole ou você quer mais? Aproveito, convido você para curtir aí essa partida futebolística, domingo agora, a partir das 8 horas da manhã, na Praça de Esportes do América Futebol Clube. Miltinho, bom dia. Ô, Miltinho, você falou que vai tirar a equipe do Rogério Belli fora do campeonato. Rogério Belli pediu para eu dar um recado para você, que domingo eles vão tirar você fora do campeonato. É jogo de decisão, meu amigo. E o nosso sertanejo de ouro continua a todo vapor. Bom dia.

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4: 6:46, né? Dona Benedita, bom dia, Dona Benedita. Obrigado aí pelo carinho, viu? Um abraço aí a todos os filhos, né? A todos os netos aí, felicidades aí a essa família maravilhosa. E olha, ouvindo o nosso programa lá em sua fazenda, o nosso amigo Val Matos, né? Ao lado da esposa, meu amigo Val, ao lado da filha, ele não perde o nosso programa. Ô Valzinho, você precisa colocar a mão no bolso, viu? Você tá muito mão fechada também, hein? Fechar a mão, não mandar cortar a mão sua, viu? Ô, louco, precisa pôr a mão no bolso. Que é isso? E a Vanderly, ela também não perde o nosso programa ali no Parque do Colégio. A Vanderly sempre ouvindo, sempre curtindo o nosso programa. E eu quero aqui, com o maior carinho do mundo, na manhã desta quinta-feira, hoje dia 11 de junho de 2026, eu quero aqui dedicar todinho o nosso programa para a senhora Armelinda Scanapieco. Bom dia, dona Armelinda. Estou com saudades da senhora, viu, dona Armelinda? Aquele grande abraço, minha querida. E se o Marcelão, o filho, aparecer por aí, a senhora dê um abraço nele para mim, viu, dona Armelinda? Meu amigo Marcelo Scanapieco, né? Ele, linguajar bastante popular, ele trabalha como dentista, né? Ele é um odontólogo, então trabalha como dentista. Marcelo, eu acho que o Marcelo é corintiano, viu? É, e um abraço também aí para a filha, dona Armelinda, a doutora Mônica, que adora o nosso programa. E claro, um abraço carinhosamente a toda a família Scanapieco. 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
1: 7 horas e 4 minutinhos, 7:04, né? Bom dia você, amigo farmacêutico, né? Eu quero mandar um forte abraço aqui para o nosso amigo Teco, né? O Teco, ele é farmacêutico e não perde o nosso programa Sertanejo de Ouro, né? Um abraço aí ao meu amigo Barim. Barim também trabalha como farmacêutico, um ótimo profissional. Barim, um abraço a você. a esposa, viu, a sua esposa e também aí aos filhos, viu, meu querido? Felicidades. E olha, os nossos amigos mecânicos, você que trabalha como mecânico, eu quero aqui mandar um forte abraço para o nosso amigo Zezinho. O Zezinho, ele é mecânico e ele trabalha lá com o Maurício Elias, né? Ô Zé, felicidades a você, viu? Obrigado pelo carinho, meu querido. Zezinho, uma pessoa calma, né? É um brasileiro nato, né, Zé? Mandar um forte abraço também para o nosso amigo Titica Mecânico, né? Tá lá ouvindo o nosso programa, já trabalhando, né? Diz que tá aqui, recebo mensagem aqui que já está trabalhando, né? Já consertando os veículos lá que chegou para ele. Aquele abraço, Titica. Fã do Rei Roberto Carlos, o nosso amigo Titica. E olha, lá no bairro Carvalho Pinto, ela trabalha na saúde aqui de Espírito Santo do Pinhal, mas precisamente no postão, como é popularmente chamado, né? Postão de saúde aqui de Espírito Santo do Pinhal. Mandar aí um abraço carinhosamente a todos os profissionais da área de saúde aqui do nosso município, né? E a Neuza Bergamasco reside lá no bairro Carvalho Pinto, trabalha ali no postão de saúde. Bom dia, Neuza. Obrigado pelo carinho, minha querida. Mil felicidades. E olha, eu falei aqui dela, né? Ela estava sumida, a Vanderly, né? Mas está sempre ouvindo, curtindo o nosso programa. Bom dia, Vanderly. É, e quero convidar aí a toda a família pinhalense para domingo agora, às 8 horas da manhã, lá na Praça de Esportes do América Futebol Clube. Tem decisão, hein? De um lado, Miltinho Baraldi, do outro lado, Rogério Belli. É a grande decisão do campeonato de 55 anos acima, né? Não é a decisão de quem vai levar o título, mas é um jogo decisivo para ver quem vai para a final, qual equipe vai para a final e qual equipe vai ficar aí na metade do caminho. Milton Alaur Baraldi prometeu um golzinho, né? Meu amigo Miltinho prometeu um gol, até me convidou aí para o churrasquinho domingo lá. A equipe dele vencendo ou perdendo tem churrasco. Miltinho é mão aberta, né? É igual uns amigos aí que eu vou te contar, viu? Vamos lá. É só você ir e torcer aí para o grande espetáculo futebolístico. Fazenda Jaime Leme, senhor Irineu, quero ouvir a música com Leandro e Leonardo, Temporal de Amor. E domingo, 5 da tarde, tem Forró dos Bons lá no Boteco do Vandão.

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1: 7:19, 7:19, é o pessoal maravilhoso lá na Cofema, ouvindo, curtindo o programa Sertanejo de Ouro, né? Netão aí, o papai, né? O senhor Orsini, curtindo o programa. E olha, a dona Gonzalina, lá no bairro do Matadouro, bom dia, dona Gonzalina, obrigado pelo carinho, minha querida, e também pela audiência. E olha, no Parque da Figueira, abraçar aqui o nosso professor, né? O professor Sartori e a senhora, sua esposa, professora Vera Lúcia Zambelli Sartori, e todos os moradores lá do Parque da Figueira. E um abraço para o senhor Belli e a esposa dele, a dona Cidinha, né? A dona Cidinha e o senhor Belli são os pais aí do nosso grande amigo Rogério Belli. Ô, dona Cidinha, bom dia, minha querida.

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0: 7:32, 7:32, olha, domingo então, 5 horas da tarde, o Wilson Júnior estará abrilhantando o grandioso forró lá no Boteco do Vandão, né? Estrada Pinhal Albertina, com placas informativas. Você pega apenas 200 metros de estrada de terra, lembro bem, não é 2 quilômetros não, é 200 metros, viu? Estrada Pinhal Albertina, uma estradinha calma, bonita, né? Então, você pode ir até o Boteco

Orlando Forneiro, né, ao lado da esposa, ao lado da família, ouvindo o Sertanejo de Ouro, né, o senhor Orlando Forneiro, que é papai do meu amigo Reginaldo Forneiro. Reginaldo tá virando um galã, hein, senhor Orlando? Reginaldo tá virando um galã. Vou te contar, viu? E olha, o Ricardo e a dona Aparecida, o casal residem lá no bairro do Sertãozinho, né? Bem, te vi, manda um alôzão para nós aqui. Nós todos os dias ouvimos o seu programa. Um abraço, viu, Ricardo? O Aparecida, felicidades. Um abraço a todos os moradores aí do bairro do Sertãozinho. E a, lá no Jardim das Rosas, a dona Angélica. Bom dia, dona Angélica. Um abraço aí a todo o pessoal maravilhoso que residem aí no Jardim das Rosas. E o nosso amigo Guanabara, lá no bairro São Judas Tadeu, é, curtindo o nosso programa. Bom dia, Guanabara. Felicidades, meu querido. 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E olha, para você, um ótimo apetite. Seguindo com o nosso programa Sertanejo de Ouro, na manhã desta quinta-feira, quero lembrar aí a todas as nossas ouvintes e todos os nossos ouvintes que amanhã, sexta-feira, nós tocamos somente as melhores da semana, viu? As mais tocadas nas grandes emissoras do nosso país. Aqui, é claro, não é diferente. Você confere amanhã, a partir das 6 horas da manhã. E lembrando, para você que é uma mulher esportista, para você que é um homem esportista, que hoje acontece, por volta das 3 horas da tarde, a abertura da Copa do Mundo, que acontece nos Estados Unidos, Canadá e México. 3 países sediando aí esse torneio de tiro curto, que é a nossa Copa do Mundo versão 2026. Rogério Belli nem Miltinho Baraldi foram convocados pelo técnico Carlos Ancelotti, o Carleto, como os italianos o chamam. Mas eles estarão presentes, desfilando, mostrando o seu talento, domingo, a partir das 8 horas da manhã, na Praça de Esportes do América Futebol Clube. Você é o meu convidado para ir acompanhar essa partida. Quem perder, fica pela metade do caminho. Quem ganhar, segue em frente rumo à grande decisão, que, se não me falha a memória agora, está prevista para o dia 28 agora de junho. Estarei trabalhando para levar aí a toda a família pinhalense as emoções dessa grande decisão. De um lado, Rogério Belli, do outro lado, Milton Alaor Baraldi. É jogo de decisão.

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1: Sete horas e 47 minutinhos, agora 7h47. Ô Tarcísio, a dona Dorvalina ouvindo o nosso programa lá no bairro São Judas Tadeu. Dona Dorvalina, bom dia, minha querida. Felicidades mais uma vez aí a todos os moradores do bairro São Judas Tadeu. E olha, mandar um forte abraço, né, para o ex-prefeito, Dr. João Borghetti, e para o meu amiguinho, o filho dele, o menininho Tatá, né? Tatá é corintiano. Ei, Tatá, tamo nós, hein, Tatá? A hora que terminar essa Copa do Mundo aí, o Coringão vai vir com tudo. Aí não vai ter ninguém para nós, né, Tatá? Nós vamos derrubando aí Palmeiras, Santos. É, que é isso? Ela vai acabar com todo mundo. É, a verdade é essa. E olha, a dona Eurides, ela é mamãe do nosso amigo Regis, né? O Regis, que é proprietário lá do Bar do América. Um abraço, Reginho. Ô, dona Eurides, bom dia, minha querida. Felicidades à senhora. Obrigado aí pelo carinho e também pela audiência. E olha aqui, o Oswaldo Roberto Rosa, é isso, Tarcísio? Oswaldo Roberto Rosa, ele quer ouvir a música com o grandalhão, grandalhão Sérgio Reis, o menino da porteira, é isso? Menino da porteira, e ele está oferecendo para a netinha dele, a Sofia. Ô, Sofia! Tá aí o vovô, minha querida. O vovô, o senhor Oswaldo Roberto, dedicando essa música a você e desejando aí toda a felicidade do mundo.

7h53, final do nosso programa Sertanejo de Ouro, na manhã desta quinta-feira, hein, gente? Olha, só lembrando a todos e a todas aí, fazer ao mesmo tempo um convite para que você possa ouvir o nosso programa Jornal da Cidade de hoje, a partir das 11 horas da manhã, né? Todas as notícias precisas do nosso município, você tem, você encontra no programa Jornal da Cidade, que tem o seu início às 11 horas da manhã. Amanhã, sexta-feira, o nosso programa Sertanejo de Ouro traz as melhores da semana, as mais tocadas, né, a qual você indicou no decorrer da semana, e as mais tocadas aí em todo o nosso país. Convido você para curtir o nosso Sertanejo de Ouro de amanhã. E o pessoal maravilhoso, minha amiga Rosinha, né, a Rosinha, que trabalha lá na loja de conveniência do Alto Posto Belo, meu amigo Luizinho, meu amigo Léo, pessoal maravilhoso que trabalha nas bombas, né, que colocam ali a gasolina, o álcool, até mesmo o óleo diesel em seu veículo. Estão lá o pessoal com o radinho na maior altura, curtindo o nosso programa. E o nosso amigo e vereador Rogério Belli, né, que é o proprietário do Alto Posto Belli, né? Aquele grande abraço aí, meu amigo Rogério, e todo o pessoal maravilhoso que adora o nosso programa. Eu finalizo com Eric e Henrique, Feito Tatuagem, e volto já já com o Momento do Rei Roberto Carlos.

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8 horas mais 1 minutinho, 8:01, hoje dia 11 de junho de 2026. A partir de agora, em nome de todos os nossos patrocinadores, você confere o momento mais romântico do Brasil na voz do astro Roberto Carlos.

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3: 8:09, 8:09, né? Tá aí você curtindo, você conferindo o momento mais romântico, por que não? O momento mais romântico da nossa emissora, né? A minha irmã, a Maria Dolores, lá no conjunto habitacional L. Vergueiro Leite, né? Ouvindo, curtindo o nosso programa. Aquele abraço, viu, Dô? Felicidades aí. Um abraço a todos os moradores aí do conjunto habitacional L. Vergueiro Leite. E quem gosta por demais dessa música aqui, né? Pediu para eu tocar, é a nossa ouvinte Matilde. A Matilde não perde o momento do rei Roberto Carlos. Ela é fã do rei e pediu este sucesso aí.

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0: 8 horas e 20 minutinhos, agora 8 e 20, né? Olha, gente, amanhã, sexta-feira, dia 12 de junho de 2026, eu prometo para você um programa mais romântico ainda, afinal de contas, né? Amanhã comemora-se o Dia dos Namorados. Isso mesmo, Dia dos Namorados. É o momento de você presentear aí a sua eterna namorada, né? Ou seja, a esposa, né? Uma eterna namorada. É o dia de você presentear aí a sua namorada, não é mesmo? E claro, né? Elas também presentear eles, né? O esposo, presentear aí o namorado. Amanhã, 12 de junho, uma data maravilhosa. E se Deus quiser, estarei por aqui com o nosso Momento do Rei Roberto Carlos. Aqui Roberto canta e Roberto encanta. E amanhã tem mais, hein?

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0: Bom dia com alegria. Estamos de volta pela melhor. Hoje é quinta-feira, dia 11 de junho de 2026. Eu sou Alexandre Paganini e vamos juntinhos até as 11 da manhã com as melhores músicas e aquele clima gostoso na sua manhã. Só música boa, né? Estamos no outono e hoje amanheceu esse clima chuvoso aqui na cidade Rainha das Serras, né? Com certeza a temperatura vai cair mais um pouquinho. É isso aí, 3651-4444 é o nosso telefone, é o nosso WhatsApp também, o número que conecta você com o sucesso. Peça sua música, dê o seu bom dia, Nova Clube, aqui estão seus melhores amigos.
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0: Começando a nossa manhã, em primeiro lugar, agradecendo a Deus aí pelo dom da vida, pelo dom aí de conseguir, né, abrir os olhos, de poder aí contemplar as belezas que Deus nos dá todos os dias, né, gratuitamente. A gente tem sempre que agradecer, por mais que difícil esteja, né, sempre acreditar aí em dias melhores. Começando com Roy Orbison, Pretty Woman.

0: Nova Clube, a sua manhã muito mais gostosa. Aí o pedido do ouvinte, né? Choram as rosas. Bruno Marrone, quem ligou pra gente pediu foi a Leni. E tá mandando aí pra todos os ouvintes aqui da Nova Clube. Também pra sua tia Isaura Petenucci, a nossa ouvinte de todas as manhãs. Um bom dia especial também pra Silvia Martelli, né? Sempre tá ouvindo a gente aí. A dona Ana Maria Bento da Silva, do Jardim Varã. Um alô especial para os nossos ouvintes aí do Hélio Vergueiro Leite, né? E quem tá ouvindo a gente direto é a Silvana Lopes. Ontem eu estive com a Silvana Lopes, né? A costureira. Muito gente boa, né, Silvana? É isso aí. Obrigado pelo carinho, pela sintonia, viu? Martinha também, a Martinha ali do Jardim Brasil, né? Muito obrigado. Tamo junto. Vamos que vamos. Tá na clube, tá na melhor. Daqui a pouquinho eu tô de volta.
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6: Baixa pressão atmosférica no continente, saindo para o Oceano Atlântico, cruzando o sul do país e determinando muita chuva sobre o Paraná e áreas de instabilidades também atingindo São Paulo, determinam chuvas desde a noite de ontem em todas as regiões paulistas com maior intensidade na divisa do Paraná. Temperaturas sobem menos durante o dia em razão da chuva e da grande nebulosidade que vai predominar e não passarão dos 24, 25 graus em Araçatuba, São José do Rio Preto e Ribeirão Preto, com sensação menor do que isso por causa da umidade relativa do ar, que fica bastante acentuada. O mesmo acontece no restante do estado de São Paulo, com temperaturas menos elevadas do que nos últimos dias durante as tardes e queda maior das temperaturas durante a noite, com umidade e sensação maior de frio para todas as regiões. Barra Bonita, Bauru e Jaú, com 22 a 23 graus. 22 a 24 graus em Araras e Casa Branca, 22 graus em Campinas e Sorocaba, 22 a 23 em Marília, Lins, Ourinhos, Assis e todo o Vale do Paranapanema, Presidente Prudente de 22 a 24 graus, capital com 20 graus, Vale do Ribeira também, Vale do Paraíba 20 a 21 graus, litoral 20 a 22. Temperaturas menos elevadas, chove praticamente o dia todo, de vez em quando para, mas logo pode voltar. Em alguns momentos até alguns raios de sol poderão aparecer, mas a tendência é a continuidade da instabilidade que vai prosseguir até o final de semana, principalmente na faixa leste e na faixa sul do estado, melhorando no norte e no nordeste na medida em que a frente fria vai passar para o Rio de Janeiro. Situação de instabilidade, portanto, prejudica as condições do tempo, guarda-chuvas à mão nesta quinta-feira em todo o território paulista. E o frio vai aumentar a partir das noites e madrugadas do final de semana e começo da próxima. Uma nova massa de ar frio transpõe os Andes e vem por aí para determinar a continuidade do uso de agasalhos e cobertores, agora mais reforçados a partir de sábado à noite e do domingo à noite para segunda-feira, principalmente. 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
0: Nova Clube, a sua manhã muito mais gostosa. 9h07, estamos de volta e agora tem Mr. Big to be with you.

0: Antiga Germânica, né? Aqui em Pinhal, anexo aí a Antiga Germânica. WhatsApp é o DDD 19 99 200 1957, para você então que quer deixar o seu carro aí, dar aquele talento, principalmente agora, véspera do Dia dos Namorados, né? Vai dar aquele rolê com a namorada aí, com o namorado, quer deixar o carro cheiroso, limpinho, Brunão, brilho prêmio do Brunão. Agende a sua lavagem aí, bora lá. 9h26, continue com a gente, daqui a pouquinho eu tô de volta aí com muito mais música pra você. Tá na clube, é claro que tá na melhor.
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3: Nova Clube, agora são 9h31 por aqui, Alexandre Paganini ao vivo até as 11 da manhã, e hoje é um dia especial, né? 11 de junho, véspera aí já praticamente do Dia dos Namorados, é um dia romântico, né? Amanhã é o dia de homenagens, e aí já comprou o presente pro seu namorado, pra sua namorada, pra aquela pessoa que faz parte da sua vida? É o dia de homenagens, não se esqueça disso, hein? Demonstre todo o seu amor em forma de presente, olha só que legal. E em clima já do Dia dos Namorados, agora a gente vai ter um bloco aqui totalmente romântico, recordando aí do ano de 1984, Gino Vanelli, Hurts to Be in Love.

0: aquela programação gostosa da sua manhã. Show da Clube comigo, Alexandre Paganini, até às 11. Em clima já de Dia dos Namorados, Roupa Nova, Força do Amor. Ouvimos também Lionel Rich, Stuck on You. E abrindo com Dino Vanella, Hurts to Be in Love. Segue na sintonia, daqui a pouquinho eu tô de volta aí com muito mais música. E só um recado aqui pros dançarinos e dançarinas de plantão, né? Próximo final de semana, sabadão, dia 13 de junho, tem o baile aí da Associação dos Aposentados de Pinhal. Você, é claro, é o nosso convidado especial. Presença da dupla aí, Pedro, Paulo e Aguinaldo. Você não pode perder esse baile, né? Todo mundo lá, vamos prestigiar, né, esse evento aí feito com muito carinho pela Associação dos Aposentados de Pinhal. Reserve a sua mesa, compre o seu ingresso e bora lá!
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0: Nova Clube, a cidade inteira tá ouvindo, né? Todo leste paulista, sul de Minas, numa só sintonia. O som de Bee Gees, Wish We Are Here, fechando mais uma horinha, mais um bloco aqui na Nova Clube. Teve também o som de Bill Medley, música lindíssima. Will Vlad, Lost Definitely Love a Feeling, né? Nome difícil aí. Essa música foi tema do filme Top Gun, né? Alguém se lembra? Marcou uma geração também. Ouvimos aí o pedido do nosso ouvinte, o João do Biga. O João do Biga tá preparando aquela maionese deliciosa, né, João? É, tá dançando aí bastante, né? O som aí das melhores músicas, reminiscências do passado, né, João? Toma cuidado pra não desandar a maionese, hein, meu amigo? A melhor maionese aí do leste paulista e também do velho oeste. É isso aí, grande abraço. Eric Clapton, Tears in Heaven. O João do Biga tem um gosto refinado, né, João? É isso aí. É, pessoal, 10 horas 3 minutos, continue com a gente. Daqui a pouquinho tem Clássico das Pistas, recordando as melhores épocas de nossas vidas. E tem um recado especial, né? Tá acontecendo no Largo São João, no Salão de Festas Padre Mateus, a quermesse de São João Batista 2026. E na semana passada foi um sucesso total, né? Festa lotada aí todos os dias, feriado também no final de semana, quinta, sexta e sábado, o pessoal comparecendo, prestigiando e colaborando aí com o show de prêmios e também todos os quitutes que a festa oferece. E neste final de semana a festa continua. A festa nessa semana será somente amanhã, sexta-feira, dia 12, tá bom? Um recado especial aqui pro pessoal. Sábado não teremos quermesse devido aí ao jogo da Copa do Mundo. Então eu tô dando esse recadinho especial aí, marque na agenda. Amanhã, sexta-feira, dia 12 de junho, tem a quermesse no Largo São João, a quermesse São João Batista, e no sábado, devido ao jogo da Copa do Mundo, não teremos a festa, tá bom? É isso aí. 10 horas 5 minutos, continue com a gente, daqui a pouquinho eu tô de volta.
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3: Atenção quem procura emprego, a Versigente, a antiga Pitive, está fazendo seleção e o Celso nos traz mais informações sobre como participar desse processo seletivo. Então atenção todo mundo que está aí procurando uma nova oportunidade de emprego.
4: Nós estamos aqui hoje para fazer uma convocação para você que está procurando uma vaga de emprego, para você que quer se reempregar, né? Nesta sexta-feira, dia 12, a partir das 9 horas da manhã, nós estaremos realizando aqui no PAT, com a Geliza Pinhal, ao lado do Poupa Tempo, uma entrevista para a empresa Versigente, a antiga Aptive. Para você que nunca trabalhou no local, para você que quer se recolocar, quer voltar a trabalhar na empresa, essa é uma oportunidade, tá? Então nós estamos convocando você que tem no mínimo 18 anos, que tenha no mínimo a quinta série do ensino fundamental completa, com disponibilidade para trabalhar em turnos, para que compareça nessa sexta, dia 12, a partir das 9 horas da manhã, aqui no PAT, no Elisa Pinhal, ao lado do Poupa Tempo, portando o RG, CPF, uma caneta e um currículo atualizado, tá? Para você que quer trabalhar na Versigente, antiga Pitive, para você que é ex-funcionário, quer retornar à empresa, essa é uma oportunidade que nós estamos convocando para que você compareça então nesta sexta-feira, dia 12, a partir das 9 horas da manhã, no PAT, ao lado do Poupa Tempo, para quem não conhece, né? É do lado de cima da rodoviária, tá joia? Nesta sexta, a partir das 9 da manhã. É só trazer CPF, RG, trazer um currículo atualizado e uma caneta, tá joia? Esperamos por vocês, viu? Obrigado aí ao pessoal da Pinhal Rádio Clube, obrigado Davilson, Rafaela, por essa oportunidade para a gente fazer essa convocação à população de Pinhal. Um grande abraço, até sexta.
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0: Agora são 10 horas 10 minutos, por aqui Alexandre Paganini ao vivo até as 11 da manhã, fazendo a trilha sonora da sua quinta-feira, quintou, né? Dia 11 de junho de 2026, como passou rápido essa semana, hein? Final de semana praticamente já tá aí, amanhã já é sexta-feira, dia dos namorados, sábado é um dia super corrido, né? Vai ser o dia de Santo Antônio, muita festa junina, tudo junto, junto e misturado, e tem um jogo do Brasil aí, a estreia do Brasil na Copa do Mundo, Brasil versus Marrocos. Desde já a nossa torcida, né? E lembrando, né, que hoje, quinta-feira, dia 11 de junho, é a abertura oficial da Copa do Mundo. Logo mais às 2h30 tem a abertura e às 16 horas tem um jogo aí do México, né? O anfitrião aí, um dos países anfitriões da Copa do Mundo, estreando aí e abrindo a edição de 2026. 10 horas 11 minutos, agora tem Clássico das Pistas, recordando as melhores épocas de nossas vidas. Tá preparado? Bora lá então embarcar na máquina do tempo.
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0: De volta ao ano de 1994, o ano do Tetra brasileiro. Essa música fez parte aí da trilha sonora daquele ano. Two Brothers on the Floor, Dreams. Dreams.

0: Fechando mais uma edição do Clássico das Pistas aqui na Nova Clube, o som de Genesis Invisible Touch. Ouvimos também Graffiti Mama Maria e teve duas dançantes aí que marcaram épocas, né? A primeira foi Two Brothers on the Floor Dreams. Essa música foi trilha sonora do Tetra, né? 1994. E logo na sequência, Bob Sinclair com Love's Generation. Segue na sintonia, daqui a pouquinho eu tô de volta aí com muito mais música pra você. Tá na Clube, tá na melhor.
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0: Opa, já estamos de volta pela melhor por aqui, Alexandre Paganini, até às 11. Um bom dia especial aí para todos os nossos ouvintes, né? O pessoal que nos acompanha todas as manhãs. O Irineu mandou mensagem aqui no WhatsApp, a dona Isaura Petenucci, também o Adriano Lopes, o Tony Tonelada, né? A Alzira Cornélio dos Santos, a Fernanda Manca. O Fernanda, amanhã a gente vai estar juntinho lá na festa, né? Na quermesse lá do Largo São João. Lá no Salão de Festa, Padre Matheus, estaremos lá. Luzia Nardon Lucatelli, também o Joel Montanha, que participou aqui com a gente. Muita gente também ligando, né? O Márcio mandou mensagem através do WhatsApp. Também a dona Olenka Manca participou. O Marcão aí da Vila Roseli. A Vera Lúcia Francisco chegando aqui, né, Vera? Bom dia, tá na clube, tá na melhor. E agora tá chegando o pedido do ouvinte. O som de Cyndi Lauper, True Colors.

Bom dia, Alexandre. Aqui é o Antônio Tonelado, aqui do Pedro Corse. Uma boa quinta-feira para você aí. Que Deus te ilumine o seu programa e te abençoe. Beleza pura? Toca uma moda chique para nós aí, Alexandre. Bom dia.

Bom dia, Alexandre, tudo bem? Hoje eu gostaria de ouvir com o Moacir Franco o Milagre da Flecha. Eu quero oferecer para todos vocês aí da Nova Clube, para todos os seus ouvintes e uma abençoada quinta-feira para todos.

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5: Nova Clube, agora são 10 horas 49 minutos, até as 11, Alexandre Paganini, por aqui, né, fazendo companhia para você. E quando eu falo que a cidade inteira tá ouvindo, é porque tá ouvindo mesmo, tem uma audiência incrível. O carinho que a gente recebe aqui dos nossos ouvintes, o telefone não para de tocar, o WhatsApp sempre lotado aqui de mensagens, e muita gente ligando, o pessoal vem aqui ao vivo, visita a gente no estúdio. O João do Big acabou de sair daqui, o papai Lion, né, ele com a maionese dele, a maionese mais famosa aí do Oeste, do Velho Oeste, né, que eu tô falando aqui, do Leste Paulista aí, passou por aqui sempre com aquela alegria, aquela vitalidade. Importante é ser feliz, né? A gente estava comentando, todo mundo tem seus problemas, todo mundo tem seus aborrecimentos. A vida não é fácil, né? A vida não é fácil, principalmente para adulto, depois que conhece os boletos. Mas o mais importante da vida, que eu sempre digo também, é você sempre se manter alegre, né? Nunca transmitir energia negativa para ninguém. Sempre mantenha alegre. Os problemas, a gente resolve. Se você tiver saúde, já é o primeiro passo, né? Acho que é o passo mais importante aí para você conseguir resolver os seus problemas. O resto, meu, a gente corre atrás, né? A vida te dá oportunidades todo dia. Basta Deus te dar a oportunidade de abrir os olhos, de você correr atrás aí dos seus objetivos, e tudo vai dar certo, né? Então é isso aí. Sempre agradecer a Deus. E por mais que a vida te dê rasteira, te leve para trás, Deus sempre vai te levar para frente, tá bom? É isso aí. Quem ligou para mim aqui também foi a dona Leonilda Alburguete. Bom dia, Leonilda. Obrigado pelo carinho, viu? É isso aí. Ela tá lembrando que amanhã é o dia dos namorados. Amanhã é o dia super especial, né? O amor está no ar. O importante é isso. Sempre manter a chama viva acesa no coração, né? E pra gente já entrar no clima do dia dos namorados, recordando mais um clássico, Dr. Hook, Shining the Night Together.

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0: Nova Clube, agora são 11 horas em ponto. Roberto Carlos, alô, fechando a nossa programação, a nossa manhã desta quinta-feira que passou voando, né? 11 de junho de 2026, hoje é um dia importante aí para quem gosta de futebol. Hoje tem a abertura da Copa do Mundo, às 14h30, logo mais às 16 horas, o México dando pontapé inicial na Copa 2026. Fica aqui a nossa torcida desde já, né? Para que o Brasil traga o Hexa. Não vai ser fácil não, mas vão acreditar, né? Não é verdade? É isso aí. Pessoal, continue com a gente. Na volta dos comerciais tem Jornal da Cidade para você ficar bem informado. E eu tô de volta amanhã, sexta-feira, final de semana, já pintando, né, por aqui, com uma programação especial aí para o Dia dos Namorados. Amanhã tem sorteio, viu? Então fique ligado, vamos participar. Tá na Clube, é claro que tá na melhor. Um beijo no coração e até mais.
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4: Bom dia, estamos iniciando mais uma edição do seu Jornal da Cidade. E hoje é quinta-feira, dia 11 de junho de 2026. E hoje é dia da Marinha Brasileira e também hoje temos a abertura, né, da tão esperada Copa do Mundo de 2026. Estamos na estação outono e a fase da lua é minguante no outono, mas já temos efeitos do inverno, né, Alexandre? E vamos aos destaques da edição de hoje. Empresa Versigente oferece vagas de emprego, não perca essa oportunidade. Confira os destaques dos vereadores na sessão da Câmara Municipal realizada nesta semana. Comunidades Nossa Senhora Aparecida e São Judas Tadeu convidam para a celebração de Santo Antônio. No É Destaque de hoje, com José Maria Martelis Canapeco, você vai conferir a história da Copa do Mundo acompanhada pela maioria dos pinhalenses, pelos alto-falantes da Praça da Independência e da Rua Direita. Isabela Toffoli, da Vigilância Epidemiológica de Pinhal, fala sobre a vacinação contra a gripe na zona rural. Nós vamos informar também as vagas do PAT, a previsão do tempo e a cotação do preço do café. As notícias da polícia com o Johnny Laurindo. E esses e outros destaques no seu Jornal da Cidade que estamos agora iniciando.
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4: São 11 horas e 11 minutos.
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4: E iniciamos o nosso Jornal da Cidade informando as vagas oferecidas pelo PAT.
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10: Vamos para as vagas do Pátio para o dia de hoje. Operador de máquinas fixas. Requisitos: candidatos com experiência anterior em máquinas industriais. Mecânico de automóveis. Requisitos: candidatos com experiência anterior na manutenção de motores de veículos leves. Auxiliar em granja. Ovos. Requisitos: candidatos com disponibilidade para trabalhar com galinhas e alguma experiência rural. Auxiliar de limpeza industrial. Requisitos: candidatos com experiência anterior em limpeza industrial. Montador de máquinas. Requisitos: candidatos com experiência e soldador MIG. Soldador MIG-MAG. Requisitos: candidatos com experiência comprovada em solda industrial. Motorista de caminhão. Entregador. Requisitos: candidatos com disponibilidade para carga e descarga de caminhão e entrega em loja de materiais de construção, CNHD. Costureira de máquinas industriais. Requisitos: candidatos com experiência comprovada em máquinas industriais de costura. Ajudante de motorista. Requisitos: candidatos com disponibilidade para trabalho pesado em loja de materiais para construção.
11: Bom dia, ouvintes da Pinhal.
4: Bom, e ainda falando sobre o pátio, o Celso Chinini nos enviou uma notícia ótima. A gente falou aqui ontem, a gente repete hoje também, porque atenção, quem procura emprego, a Versigente, para quem não sabe, é a antiga Pitive, está fazendo seleção e o Celso nos traz mais informações de como participar desse processo seletivo. Vamos conferir a mensagem dele.
11: Rádio Clube, do programa Jornal da Cidade, nós estamos aqui hoje para fazer uma convocação para você que está procurando uma vaga de emprego, para você que quer se reempregar, né? Nesta sexta-feira, dia 12, a partir das 9 horas da manhã, nós estaremos realizando aqui no PAT, Agiliza Pinhal, ao lado do Poupa Tempo, uma entrevista para a empresa Versigente, a antiga Aptive. Para você que nunca trabalhou no local, para você que quer se recolocar, quer voltar a trabalhar na empresa, essa é uma oportunidade, tá? Então nós estamos convocando você que tem no mínimo 18 anos, que tenha no mínimo a quinta série do ensino fundamental completa, com disponibilidade para trabalhar em turnos, para que compareça nessa sexta, dia 12, a partir das 9 horas da manhã, aqui no PAT, no Agiliza Pinhal, ao lado do Poupa Tempo, portando o RG, CPF, uma caneta e um currículo atualizado. Tá? Para você que quer trabalhar na Versigente, antiga Pitive, para você que é ex-funcionário, quer retornar à empresa, essa é uma oportunidade que nós estamos convocando para que você compareça, então, nesta sexta-feira, dia 12, a partir das 9 horas da manhã, no PAT, ao lado do Poupa Tempo. Para quem não conhece, né, é do lado de cima da rodoviária, tá joia? Nesta sexta, a partir das 9 da manhã, é só trazer CPF, RG, trazer um currículo atualizado e uma caneta, tá joia? Esperamos por vocês, viu? Obrigado aí ao pessoal da Pinhal Rádio Clube, obrigado Davilson, Rafaela, por essa oportunidade para a gente fazer essa convocação à população de Pinhal. Um grande abraço, até sexta!
4: Nós que agradecemos ao Celso e a toda a equipe lá do PAT. E fique então aí para o pessoal amanhã, a partir das 9 horas lá no PAT, para essa super oportunidade aí da Versigente. E bom, dando sequência aqui ao nosso Jornal da Cidade, confira agora a cotação do preço do café.
12: O preço do café arábica abre esta quinta-feira, dia 11, em alta de 1,05%, com a saca de 60 quilos negociada a R$ 1.398,09 na cidade de São Paulo. O café robusta também teve valorização, com elevação de 0,99%, sendo comercializado a R$ 955,13. O preço do açúcar cristal apresenta redução na capital de São Paulo. A saca de 50 quilos ainda é cotada a R$ 92,35, após baixa de 0,59%. Em Santos, houve redução de 0,93% e a mercadoria é negociada a R$ 103,56, na média de preços sem impostos. A saca de 60 quilos do milho, por sua vez, é vendida a R$ 64,09, após queda de 0,26%. Os valores são do CEPEA. Reportagem Marquesan Araújo.
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4: Bom, e voltamos aqui com o nosso Jornal da Cidade e vamos falar agora sobre o Legislativo Pinhalense. Na noite da última segunda-feira, dia 8 de junho, foi realizada mais uma sessão ordinária da Câmara Municipal. E agora trazemos para os nossos ouvintes os destaques dos vereadores. A vereadora Carol Marinelli Delbin falou sobre a situação da Casa da Agricultura e sobre o diretor do Departamento de Agricultura, o André Luiz Paradella, que mobilizou grandes esforços para a reforma da casa juntamente com sua equipe. Vamos conferir esse trecho.
17: Eu fui surpreendida em dois momentos esse ano com a Casa da Agricultura. E eu pude trazer já na tribuna a situação que foi com as chuvas de março. Eu precisei ir até a Casa da Agricultura e percebi o estado que estava aquele edifício. Sabemos que já há tempos, na gestão anterior da ex-prefeita Cristina Brandão, foi solicitado recursos de reforma. Esses recursos foram anunciados que viriam e, de repente, foi para outro local. Nosso deputado amigo Barros Munhoz esteve em Pinhal. Em março, entregamos a ele uma reivindicação de captação de novos recursos. Por quê? Porque, na verdade, a Casa da Agricultura, ela presta serviços essenciais aos produtores rurais, e dentre eles, o Simpoa, o INCRA, o Departamento de Agricultura, o Departamento de Vias Rurais, o Município Agro, Defesa Agropecuária e a CAT. E ali nós temos realmente um diretor para dela, de um empenho, uma simplicidade, uma humildade, onde toda a equipe está envolvida. O prédio, ele estava em condições, ao meu ver, muito difíceis dali permanecerem, e todos amam aquele local. E fui surpreendida novamente, porque, com brincadeiras, são recursos para vir do Estado, que todos nós sabemos que vão demorar, e a situação era emergencial. De repente, começou esse mutirão de reforma. Um compra telha, outro faz, agora estou pedindo para poder fazer, embocar as telhas, que o pedreiro da prefeitura possa fazer esse acabamento. E, de repente, vamos arrumar tinta. E aí eu já fiz a doação da lata de tinta, de equipamentos, recebi um agradecimento. Eu fiz o requerimento parabenizando, então, a toda a equipe do nosso diretor Paradella, da Casa da Agricultura. Eles entraram com a VAP, viu, vereador Tony? Dentro de toda a Casa da Agricultura, para vocês observarem, as paredes, todo o teto, estava com bastante limbo, né? De toda a parte da água ali que vazou. E está aí o nosso diretor Paradella, está aí o Fernando, e mostrando para vocês já melhorias do que diferente de quando eu encontrei no começo de março a situação. Olha lá, toda escadaria, toda limpeza, e que realmente o espaço possa ser revitalizado. E realmente parabenizar esse empenho, esse amor pelo local, e destacar aqui para todos vocês que a gente tem alguns sentimentos que no fim a gente encontra algumas explicações. A Casa da Lavoura tem como patrono o nome do meu avô, por parte, né, da minha mãe, que é o Jaime da Silveira Leme.
4: Bom, e dando sequência, né, o vereador Antônio Arquideu Zibordi Filho, Tony Zibordi, parabenizou a vereadora Carol Marinelli Delbin por ter falado sobre o trabalho do Departamento de Agricultura. O vereador reiterou que se admira muito pelo trabalho desenvolvido pelo diretor André Luiz Paradella e que é preciso unir esforços em prol dos produtores rurais. E vamos conferir então esse trecho do Tony, no qual ele cita então essa fala da Carol.
18: Boa noite a todos os vereadores, os colegas de trabalho, a quem está nos ouvindo. Carol, quero dar os parabéns mesmo a você. Merecido. Merecido de coração, estou falando, certo? Meus parabéns, parabéns, parabéns. Pelo trabalho, certo? Pelo trabalho também que esse moço, André Paradella, juntamente com o coordenador do nosso Departamento de Agricultura, o Ademir, e os funcionários. O trabalho magnífico que está sendo desenvolvido perante esse departamento. Parabéns mesmo, Carol. Merecido mesmo. Eu ainda não vi até hoje, que eu estou dentro do Legislativo, um trabalho no Departamento de Agricultura como está sendo desenvolvido pelo meu querido professor André Paradella e os funcionários daquele departamento. Mais uma vez, senhor presidente, parabéns mesmo. Merecido, Carol. Com certeza, Carol, eu endosso suas palavras. É um mutirão. Agradecer também alguns empresários aí da cidade aí que colaborou, um empresário que colaborou aí. Também estou colaborando, tá? Isso, juntos estamos. Tá saindo, né, Carol? Tá ficando legal, tá fazendo uma reforma básica, mas, né, Carol, em vista do que tá, vai ficar ótimo, né? Entendeu? E tá localizado o CAT lá dentro também, mas é isso aí. Juntou todo mundo, entendeu? E o que me admira muito é o amor que eles têm lá, né? Os funcionários daquele departamento e o diretor e o coordenador. É impressionante. O amor que eles têm por aquilo que estão fazendo, entendeu? Atendendo os produtores e a simplicidade de todos, como você disse. Meus parabéns mesmo, Carol. A hora que eu vi, eu fiquei muito contente, de coração.
8: Religião.
4: Bom, nós traremos ao longo da semana os destaques de todos os vereadores, mas agora vamos falar sobre religião, trazendo aí alguns informes. A paróquia São João Batista informa que continua sua quermesse no Salão Padre Mateus, amanhã então às 19 horas, e no sábado não terá quermesse por causa do jogo da Copa. Portanto, então, fique esse informe da paróquia São João Batista. E agora vamos a um convite muito especial, porque as comunidades Nossa Senhora Aparecida e São Judas Tadeu convidam a todos para juntos pedirmos aí pela intercessão de Santo Antônio. No dia 12 de junho, na Igreja de Santo Antônio, na Vila Norma, às 18h30, teremos o terço e às 19h, a Santa Missa. A celebração será realizada pelo Padre Adilson, com a bênção pelos casais. E no sábado, dia 13, missa ao meio-dia com a tradicional bênção dos pães. Contamos aí com todos vocês, fica esse convite especial. E dando sequência ao nosso jornal, hoje é quinta-feira, né? E no É Destaque de hoje, com o José Maria Martelli Scanapeco, você vai conferir a história da Copa do Mundo, acompanhada pela maioria dos pinhalenses, pelos alto-falantes da Praça da Independência e também da Rua Direita. Vamos à matéria.
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20: Olá, amigos e amigas, bom dia.
2: escanteio, foi junto ao gol, salta na zaga, carecia para gol!
20: No É Destaque de hoje, você vai saber como a maioria dos pinhalenses pôde acompanhar a Copa do Mundo de 1938, a terceira Copa do Mundo realizada na França e a primeira transmitida pelas emissoras de rádio do Brasil. História pinhalense.

0: 1937, nas eliminatórias para a terceira Copa do Mundo e também durante o torneio mundial realizado na França. Em 1938, a maioria dos pinhalenses pôde acompanhar os jogos do Brasil ouvindo os alto-falantes instalados no antigo coreto da Praça da Independência e também na Rua Direita. Aliás, foi a primeira Copa do Mundo que teve tanto suas eliminatórias como o próprio torneio mundial transmitidos pelas emissoras de rádio do Brasil.
1: A bola cobriu o goleiro e foi pro fundo das redes.
0: Nas duas primeiras Copas, 1930 no Uruguai e 1934 na Itália, os resultados chegavam apenas por telegrama, sem transmissões de rádio. A maioria dos pinhalenses, que ainda não possuía aparelhos de rádio em suas casas, compareceu em 1937 e também em 1938 à Praça da Independência e à Rua Direita para acompanhar os jogos do Brasil e acompanhá-los pelo serviço de alto-falante, que depois ficou conhecido como Sociedade Propagadora Pinhalense. Quem nos conta a respeito é o saudoso China Costa, Valdemar da Silva Costa.
2: Em 1937, quando se falava na primeira Copa do Mundo, em que o Brasil participaria, eu cheguei no alemão, meu irmão Sebastião Roberto da Silva Costa, e disse: você tem um rádio RCA que é potente e nítido, e havia assim só meia dúzia de rádio na casa de pessoas ricas de Pinhal naquela época, em 1937. Então, em 38 seria a Copa. Mas em 37 nós já fizemos a tentativa, no final do ano, instalamos um alto-falante no coreto da praça, aquele belo coreto que foi desmanchado, e um outro na Rua Direita com a permissão das moradoras, que eram as irmãs de Lagoas, que moravam no prédio. As ruas ficavam lotadas, o povo largava de trabalhar, comerciantes, os fregueses saíam para a porta para fazer uma torcida, porque embora o Brasil não tivesse sido bem sucedido, mas tinha o Leônidas, que era o craque.
3: Vai começar a partida. Leônidas entrega a Perácio. Perácio a Leônidas. Leônidas avança pelo centro de Brunei. Cedrinho, sanduíches, níveis que gol!
0: Portanto, a primeira Copa do Mundo transmitida por emissoras de rádio do Brasil, acontecida na França em 1938, foi acompanhada na Praça da Independência e na Rua Direita pela maioria dos pinhalenses que ainda não possuíam aparelhos de rádio. Diogo Curioso, do YouTube, nos conta um pouco mais de como foi a Copa do Mundo de 1938, acompanhada pelos pinhalenses pelos serviços de alto-falante na Praça da Independência e também na Rua Direita.
4: Você sabe da história da terceira Copa do Mundo? A terceira Copa do Mundo ocorreu entre os dias 4 a 19 de junho de 1938 e teve como sede a França. Na Copa de 1938 participou 15 seleções, ou seja, 15 países apenas. E todas as 15 seleções que participaram receberam um troféu chamado Biscuit Nymph Falconet. O troféu que o Brasil ganhou na Copa de 1938 está exposto lá no Museu do Futebol no Rio de Janeiro. E quem foi campeã, ou melhor, bicampeã da Copa de 1938 foi a Itália. Sim, ela manteve o título, detonando a Hungria por 4-2 na final. O Brasil se superou, viu? Ele ganhou bronze nessa Copa. Ele ficou em terceiro lugar.

0: bate?
1: É o frio.
2: O frio está aí. Desafiá-lo não se agasalhando adequadamente significa colocar em risco a própria saúde. Proteja-se do frio. Isto significa um ato de sabedoria. Amigos e amigas, até a próxima quinta.
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4: Olá, muito bom dia, amigos da Pinhal Rádio Clube.
5: E agora, Celso Vernizzi. O aumento do tempo.
4: Baixa pressão atmosférica no continente, saindo para o Oceano Atlântico, cruzando o sul do país e determinando muita chuva sobre o Paraná, e áreas de instabilidades também atingindo São Paulo, determinam chuvas desde a noite de ontem em todas as regiões paulistas com maior intensidade na divisa do Paraná. Temperaturas sobem menos durante o dia em razão da chuva e da grande nebulosidade que vai predominar e não passarão dos 24, 25 graus em Araçatuba, São José do Rio Preto e Ribeirão Preto, com sensação menor do que isso por causa da umidade relativa do ar, que fica bastante acentuada. O mesmo acontece no restante do estado de São Paulo, com temperaturas menos elevadas do que nos últimos dias durante as tardes e queda maior das temperaturas durante a noite, com umidade e sensação maior de frio para todas as regiões. Barra Bonita, Bauru e Jaú, com 22 a 23 graus. 22 a 24 graus em Araras e Casa Branca, 22 graus em Campinas e Sorocaba, 22 a 23 em Marília, Lins, Ourinhos, Assis e todo o Vale do Paranapanema, Presidente Prudente de 22 a 24 graus, Capital com 20 graus, Vale do Ribeira também, Vale do Paraíba 20 a 21 graus, Litoral 20 a 22. Temperaturas menos elevadas, chove praticamente o dia todo, de vez em quando para, mas logo pode voltar. Em alguns momentos até alguns raios de sol poderão aparecer, mas a tendência é a continuidade da instabilidade que vai prosseguir até o final de semana, principalmente na faixa leste e na faixa sul do estado, melhorando no norte e no nordeste na medida em que a frente fria vai passar para o Rio de Janeiro. Situação de instabilidade, portanto, prejudica as condições do tempo, guarda-chuvas à mão nesta quinta-feira em todo o território paulista. E o frio vai aumentar a partir das noites e madrugadas do final de semana e começo da próxima. Uma nova massa de ar frio transpõe os Andes e vem por aí para determinar a continuidade do uso de agasalhos.

0: Alexandre, prepare o guarda-chuva e o agasalho e os cobertores.
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2: Rádio Clube informa a hora certa.
0: São 11:36.
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0: E voltamos com o nosso Jornal da Cidade. Agora eu tenho a honra aqui de receber nos nossos estúdios a Isabela Toffoli, da Vigilância Epidemiológica aqui de Pinhal, que veio contar para a gente sobre a vacinação contra a gripe, que agora vai para a zona rural. Bom dia, Isabela. É sempre um prazer, uma honra te ter aqui na Pinhal Rádio Clube.
6: Bom dia, Rafaela. Bom dia a todos os ouvintes. É sempre muito bom estar aqui, né, para poder falar de assuntos importantes aí da saúde do município. Hoje eu vim falar sobre a vacinação da gripe, né? A gente continua. Na verdade, o período de campanha de vacinação ele já encerrou, né, no dia 31 de maio. Porém, a gente continua com todas as ações e a vacina, ela, agora, a partir de 1º de junho, ela foi liberada para todo o público. Então, não só mais aqueles grupos prioritários, né, que são aqueles que com maior risco de adoecer, ela já foi liberada para toda a população. Porém, a gente ainda está muito preocupado com os grupos prioritários que estão com a cobertura vacinal ainda muito baixa. Nós não conseguimos atingir nem metade ainda da meta, né? A meta é 90% de vacinação. A gente está com metade disso, né? De crianças, idosos e gestantes. E então, a gente continua aí vacinando, a vacina está nos postos, e aí a partir de sábado agora a gente vai iniciar a vacinação na zona rural de todo o município.
0: Maravilha, Isa. Lembrando, então, pessoal, já está aberto então para todos os públicos, né? Não só para os grupos prioritários. Se qualquer pessoa quiser se vacinar contra a gripe, já pode ir nas UBS para fazer isso.
6: Isso, qualquer pessoa a partir dos 6 meses de idade, tá? pode procurar a UBS. As UBSs, elas estão abertas de segunda a sexta-feira, das 7h30 da manhã, a sala de vacina, no caso, das 7h30 da manhã até as 16h30, né, 4h30 da tarde. Não fecha para almoço. Quem tiver a carteira de vacinação, leva a carteira, porque às vezes precisa atualizar, né, alguma vacina.

0: se não tiver a carteira, a gente faz a vacina e dá um comprovante de vacinação para a pessoa, para ela guardar um documento, né, uma comprovação aí de que ela recebeu a dose.
1: Maravilha. Então, pessoal que ainda não se vacinou, pode ir nas UBS aí, nos horários que a Isabela Toffoli trouxe aí pra gente. Mas agora, lembrando, o pessoal da zona rural que tem uma dificuldade aí de chegar ao centro da cidade, vai ter, então, essa mobilização de ir até as propriedades rurais. É isso?
0: Isso, exatamente. Tá? Então, a gente começa sábado agora. No total, serão aproximadamente 2 meses de vacinação para abranger toda a zona rural do município. Cada sábado, nós teremos 3 equipes, tá, de vacinadores. Então, cada equipe vai para uma localização diferente, né? Para pegar essa população que não pode ir, que tem dificuldades, que trabalha, né, durante a semana toda. E, assim, acho que é importante falar que as equipes, elas não vão levar apenas a vacina da gripe, tá? Elas vão levar todas as vacinas do calendário vacinal. Porque se tiver alguma carteira em atraso de criança, de adulto, de trabalhadores, a gente vai já aproveitar a oportunidade e fazer essa vacina, esse acerto de carteira. Uma outra coisa também que eu acho que, aproveitando o momento que a gente está aqui, né, falando, é a importância da vacinação contra a febre amarela também na zona rural, né? A gente está observando aí, já está registrando casos da doença, né, no estado de São Paulo, alguns próximos aqui da nossa região. Então, principalmente a população que mora, que trabalha em zona rural, que passeia, né, por áreas de lazer na zona rural, essa vacina é muito importante, porque a febre amarela é uma doença bem grave. Então, a gente vai aproveitar esse momento também para vacinar contra a gripe e contra todas as outras vacinas do calendário que estejam atrasadas.
1: Então, já começa neste sábado, é isso?
0: Isso, começa nesse sábado, a partir das 8 horas da manhã, vai... provavelmente vai ser o dia todo. Nessa estratégia de zona rural, as equipes, elas vão de propriedade em propriedade, assim, né, porteira em porteira, tá? Fazendo essa vacinação, não tem um ponto fixo, assim, que pare e fique esperando, não, a gente vai percorrendo, bate nas casas. E nesse primeiro sábado vai ser a área ali das 3 fazendas, daquele pedaço ali da estrada de São João da Boa Vista, né? Fazenda Maravilha, enfim, aquelas propriedades que ficam ali nesse caminho para São João. São várias propriedades, né? Então, assim, se tiver dúvida se vai na minha propriedade nesse primeiro sábado, a gente disponibilizou esses roteiros na mídia da prefeitura. Então, tá no Instagram, tá no Facebook da prefeitura. E qualquer dúvida pode ligar também na Vigilância Epidemiológica, que a gente tem os roteiros, né, as datas, e a gente informa para as pessoas, né? Ou no CCZ, que também vai estar acompanhando essa vacinação, né, com a gente. Então, vai ser uma ação em conjunto, né, da UBS, da Vigilância, do CCZ. Então, qualquer dúvida também, se não localizar aí na mídia da prefeitura, pode ligar que a gente presta essa informação.
1: Qual que é o contato, Isabel?
0: O contato da Vigilância é 3651-1702 e do CCZ é 3651-7701.
1: Então, 17...
0: 02...
1: Para Vigilância.
0: Para Vigilância. E do CCZ, 7701.
1: Maravilha. Então, fica aqui para todos os nossos ouvintes. E lembrando, né, como a Isabela bem disse aqui para nós, é a vacinação, é o mutirão da gripe, né? Uhum. Contra a gripe, mas também, já vacinei contra a gripe, mas quero... sei lá, vacinar da febre amarela ou de qualquer outra vacina que está faltando na minha carteirinha, pode acionar essas equipes de saúde que vão estar passando pelas propriedades, que elas vão fazer essa vacina também.
0: Exatamente, tá? O ano passado a gente já fez esse trabalho, deu muito certo. A gente pegou muitas carteiras atrasadas com vacina de febre amarela, com vacina de tétano, que para a zona rural também, trabalhador, né, muito importante. Nós pegamos hepatite, que estava atrasado, vacinas de adolescente, meningococo, vacina de HPV, que estava atrasada. Então, a gente já aproveitou esse momento e fez, né? que é muito importante manter a carteira de vacinação em dia, porque a vacina é a melhor forma de prevenção de doenças, né? A gente pode até dizer que existem outras formas, mas não existem. A vacina é a melhor forma, é ela que vai garantir a saúde nossa, né? E evitar mesmo alguma doença ou evitar que ela venha de uma forma mais grave aí.
1: Com certeza, Isa. E como a gente sempre fala aqui em todas as suas vindas, na verdade chega a beirar o absurdo que a gente tenha aí falecimentos ou fatalidades por causa de uma doença que já tem uma vacina, né? Esse é o caso da gripe, é o caso da febre amarela, é o caso de várias vacinas que já estão disponíveis no SUS e que os profissionais de saúde fazem sempre esse alerta para a gente poder fazer. E lembrando, né, Isa, qual a importância da cobertura vacinal ser ampla, no sentido dos grupos prioritários?
0: Exatamente, tá? Então, assim, quando acontece um óbito por uma doença imunoprevenível por vacina, que a gente vai fazer a investigação, praticamente 95% é falta da vacina. A gente investiga que não tomou a vacina. Então, quando não toma a vacina, você está predisposto a ter uma doença grave que pode evoluir para óbito, tá? E é muito importante essa questão da vacinação. Então, a gente conseguiu muitos avanços, né, ao longo dos anos aí, vacinando as pessoas. Então, a gente precisa acreditar na ciência, precisa acreditar que a vacina está aí para proteger todo mundo, né? Então, vamos nos informar em fontes confiáveis, né? Vamos procurar. Tem dúvida, liga para o profissional da saúde, evita de pegar informação de YouTube, de fontes que não são confiáveis, de WhatsApp, dessas correntes que vêm, na maioria das vezes são coisas mentirosas. Então,
1: desinformação,
0: né? Que atrapalha bastante, né? Essa proteção.
1: E lembrando também que quando todo mundo se vacina, né, Isa? A gente também faz uma barreira de proteção para outras pessoas, né?
0: Exatamente, tá? Então, assim, a gente sempre fala em coberturas vacinais elevadas acima de 90%, porque a vacina, ela é uma ação coletiva, né? Então, quando eu me vacino, por que a gente fala em 90%, 95%? Para proteger aquelas pessoas que não podem ser vacinadas, porque não são todas que podem. Então, tem pessoas que fazem tratamento com quimioterapia ou com alguma corticoide, algumas doenças que deixam o sistema imunológico debilitado. Essas pessoas, geralmente, elas têm contraindicação, ou tiveram reação grave de vacina ou algum componente, elas têm contraindicações formais para não receber. Então, se todo mundo ao redor dela tiver vacinado, ela não vai ser infectada por uma doença, porque os outros que estão ao redor dela estão protegidos, não vão se contaminar, consequentemente, não vão passar nenhum patógeno para ela. Então, é por isso que a gente sempre pede essa cobertura elevada. Então, quando está baixa a cobertura, além da gente estar expondo pessoas que naturalmente não podem receber, a gente também está se expondo a um risco de pegar uma doença e evoluir de uma forma aí mais desfavorável.
1: Por nós e por todos os nossos afetos, né? Sempre o pai de alguém, o irmão de alguém, o filho de alguém. Então, a gente tem que pensar em todo mundo, né?
0: Isso. É isso que eu falei, né? A vacina é uma atividade, é uma ação coletiva. A gente precisa pensar na coletividade quando a gente faz a nossa parte individual, né?
1: E lembrando, então, que essa ação aí da Secretaria de Saúde, envolvendo todos os profissionais de saúde, a Vigilância Epidemiológica, o CCZ, passando pela zona rural, né, Isa? Começa nesse sábado, vai ao longo de 2 meses. Quem tiver qualquer dúvida pode entrar em contato com a Isa, com o pessoal da Vigilância, com o pessoal do CCZ também. Pode ligar nos números que ela informou. E todas as propriedades vão ter aí, como a Isa bem nos lembrou, os profissionais vão estar passando em todas. Então, não precisa se preocupar, que conforme, né, o mutirão for chegando, vai chegar na sua propriedade também.
0: Isso, exatamente.
1: Né, muito obrigada, viu?
0: Eu que agradeço, mais uma vez, de estar aqui para poder passar essas informações.
1: Isa, é sempre uma honra te ter aqui, eu adoro o seu conhecimento.
0: Obrigada.
1: E a gente faz o convite para a Vigilância estar sempre aqui com a gente, trazendo essas informações. Agradeço novamente pela entrevista. Nós vamos agora a um breve intervalo comercial, já que a gente retorna trazendo as notícias da polícia com o Johnny Laurindo.
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1: São 11 horas e 51 minutos.
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Alô, agora sim? Espaço aberto para informações da polícia, os fatos que marcam o dia a dia de Espírito Santo Pinhal. Muito obrigado pelo carinho da sua audiência e pela licença que você nos concede para chegarmos até a sua casa, seu trabalho, enfim, levarmos até você as principais informações da polícia. São 11 horas e 53 minutos. Eu tenho imagens aí, Vanderlei, tem imagens aí? É, hoje pela manhã um veículo perdeu o controle e acabou por colidir contra uma árvore, né? Um coqueiro. Ali na avenida próximo ao... ou na parte de cima ali, na avenida que fica o Poupa Tempo. É isso? Tá ali as informações que obtive, é que não houve pessoas com ferimentos graves, né? A colisão, então, não se sabe o que houve de fato, né? Mas o motorista, o condutor ou a condutora também não identificaram aí, não passaram informações de quem estava conduzindo o veículo, mas o veículo Gol trafegava e chovia no momento do acidente, dá para perceber aí o asfalto, né? Acabou por perder o controle e colidiu aí contra esse coqueiro nesta avenida ali, na Avenida do Poupatempo, aqui em Espírito Santo do Pinhal. Outro fato registrado também, temos imagens, um veículo que acabou por pegar fogo, uma caminhonete, tá aí. Onde que é? É na Estrada Santa Luzia aí? Estrada Santa Luzia. Também foi um acidente, dá a entender que colidiu contra a árvore ali, né? A polícia também não passou com informações, com detalhes, mas percebe-se ali que, pelo jeito, parece que houve uma colisão, né? Ou a caminhonete estava parada ali, né? E por alguma questão de pane elétrica ou coisa do gênero, acabou por ficar totalmente consumida pelo fogo. No entanto, a informação também de que não houve feridos, né? Essa é a informação que eu recebi agora há pouco pela polícia, que não passou mais detalhes sobre o fato, né? E também se na hora, né, que do veículo acabou pegando fogo, se tinha pessoas a bordo ou não, se foi motivado pela colisão contra essa árvore ou se o carro estava estacionado aí, né, de alguma forma parado aí e então acabou por pegar fogo por algum motivo de pane elétrica, né, falha mecânica ou coisa do gênero. Então tá aí essas informações. Graças a Deus, melhor de tudo é de que não houve feridos. Seguindo com as informações, 11 horas e 56 minutos, 11h56, deixa eu falar aqui do Mercado da Rose com o açougue do Ronaldinho, cardápio para esta quinta-feira, dia 11, né? 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Bom, só essas as informações. A Isabela falou bem aí com respeito à vacinação na área rural, que começa no sábado agora, né? A equipe da saúde percorrendo aí toda a área rural, né? Tem aí os locais, né? Que estarão percorrendo cada sábado, né? Numa região. Então você pode conferir aí se vai passar na sua região pelo Facebook da Prefeitura. Entra lá, tem uma postagem, tem o nome lá dos sítios, das fazendas, em que as equipes, são três equipes que estarão percorrendo todos estes trechos. 11 horas e 57, um abraço a todos, uma ótima quinta-feira e até amanhã. Até lá.

0: Bom, e com as notícias da polícia, nós vamos chegando ao fim de mais uma edição do nosso Jornal da Cidade. Agradecendo a todos os nossos queridos ouvintes que nos acompanham sempre, tanto pelo rádio quanto pelas redes sociais. Gostaria de mandar um abraço para o Diego Perina, já que ele volta com a gente. Saudade, viu, amigo? Abração. Hoje a apresentação foi por mim, Rafaela Bianchini, reportagem e direção de jornalismo também por mim. A reportagem policial por Johnny Laurindo, na sonoplastia, o Alexandre Paganini, a direção geral, é claro, do Davilson Salles. Nós retornamos amanhã para mais uma edição do nosso jornal. Eu desejo uma linda tarde a todos. Padre Adilson já está aí, então continuem com a gente. Até a próxima.
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Louvado seja nosso Senhor Jesus Cristo, para sempre seja louvado. Glória ao Pai, ao Filho e ao Espírito Santo, como era no princípio, agora e sempre. Amém. Pelo sinal da Santa Cruz, livrai-nos Deus nosso Senhor dos nossos inimigos, em nome do Pai, do Filho e do Espírito Santo. Amém. Boa tarde, povo de Deus. Entrando aqui na tua vida, na tua casa, no teu carro, na tua empresa, na tua roça, levando palavra de esperança, levando palavra de vida. O Senhor é o Senhor do impossível. Aquilo que aos nossos olhos parece impossível, o Senhor proporciona todas as coisas, para que todas as coisas aconteçam para o maior bem da nossa vida e para a edificação da nossa vida. Então devemos confiar nesse Senhor do impossível. O profeta Elias está lá com Acabe, o rei, e ali esperavam chuva. E ali naquele momento a chuva não vinha, e o profeta Elias disse: vá 7 vezes, falou para o servo dele, e olhe lá no mar para ver se tem nuvem. E de repente o servo viu uma nuvem do tamanho de uma mão e disse: vai correndo. Elias disse: vai correndo a Acabe e diz para ele descer, porque vai vir a chuva. E veio a chuva. Para aquele, tudo aos nossos olhos que é impossível, aos olhos de Deus é possível. Devemos esperar confiantes, porque o Senhor proporciona aquilo que é bom para a nossa vida. Vamos rezar e, confiantes, colocar nossas intenções diante de Deus. O anjo do Senhor anunciou a Maria, e ela concebeu do Espírito Santo. Ave Maria, cheia de graça, o Senhor é convosco. Bendita sois vós entre as mulheres, e bendito é o fruto do vosso ventre, Jesus. Santa Maria, Mãe de Deus, rogai por nós, pecadores, agora e na hora de nossa morte. Amém. Eis aqui a serva do Senhor, faça-se em mim segundo a vossa palavra. Ave Maria, cheia de graça, o Senhor é convosco. Bendita sois vós entre as mulheres, e bendito é o fruto do vosso ventre, Jesus. Santa Maria, Mãe de Deus, rogai por nós, pecadores, agora e na hora de nossa morte. Amém. E o Verbo se fez carne e habitou entre nós. Ave Maria, cheia de graça, o Senhor é convosco. Bendita sois vós entre as mulheres, e bendito é o fruto do vosso ventre, Jesus. Santa Maria, Mãe de Deus, rogai por nós, pecadores, agora e na hora de nossa morte. Amém. Rogai por nós, Santa Mãe de Deus, para que sejamos dignos das promessas de Cristo. Oremos. Infundi, Senhor, a vossa graça em nossos corações, para que, conhecendo pela anunciação do anjo a encarnação de Jesus Cristo, vosso Filho, cheguemos por sua paixão e morte na cruz, à glória da ressurreição da carne, pelo mesmo Cristo que é Senhor nosso. Amém. Irmãos e irmãs, vamos ouvir o Evangelho deste dia. O Senhor esteja convosco, Ele está no meio de nós. O Evangelho é de Jesus Cristo, narrado por São Mateus. Glória a vós, Senhor. Naquele tempo, disse Jesus a seus discípulos: se a vossa justiça não for maior que a justiça dos mestres da lei e dos fariseus, vós não entrareis no reino dos céus. Vós ouviste o que foi dito aos antigos: não matarás. Quem matar será condenado pelo tribunal. Eu, porém, vos digo: todo aquele que se encoleriza com seu irmão será réu em juízo. Quem disser a seu irmão patife será condenado pelo tribunal. Quem chamar seu irmão de tolo será condenado ao fogo do inferno. Portanto, quando tu estiveres levando a tua oferta para o altar e ali te lembrares que teu irmão tem alguma coisa contra ti, deixa a tua oferta ali diante do altar e vai primeiro reconciliar-te com teu irmão. Só então vai apresentar a tua oferta. Procura reconciliar-te com o teu adversário enquanto caminha contigo para o tribunal. Senão, o adversário te entregará ao juiz, o juiz te entregará ao oficial de justiça, e tu serás jogado na prisão. Em verdade, te digo, dali não sairás enquanto não pagares o último centavo. Palavra da salvação. Glória a vós, Senhor. Ora, quando nós olhamos o termo justiça, já vos falei o que é ser justo, né? Ser justo é fazer o que tem que ser feito da melhor maneira possível. Mas a justiça é fazer o bem sem medida, é fazer a ocasião do bem acontecer sem medida.
E a justiça de Jesus é muito mais ampla e profunda do que nós entendemos. Compreender toda atitude, todo comportamento espiritual e moral dos homens é, sobretudo, chamar fraternidade. Então, nós precisamos, diante de Deus e diante do Senhor, sermos fraternos, sermos irmãos. Hoje, o termo que é muito usado na nossa diocese é o termo sinodalidade. Parece um palavrão, que quer dizer caminhar junto, né? É o que precisa. Precisamos aprender a caminhar juntos. Os irmãos, as comunidades caminharem juntas, um ouvir o outro, né? E os irmãos não ir contra o outro, apenas saber entender cada coração e questionar sempre, não o que eu quero, não o que você quer, mas o que é verdade e o que é melhor para nós todos. Porque nós temos o péssimo hábito de querer defender a nossa sardinha, né? E achar que a nossa sardinha é a mais gostosa. Não, pera lá. Vamos ver onde está a verdade? E vamos ver o que é bom de verdade? Porque de repente a gente começa a defender a sardinha do jeito que a gente quer e acha que está abafando, né? Então, precisamos da justiça, fazer o que tem que ser feito da melhor maneira possível, né? Mas precisamos caminhar na justiça que vem de Deus, que é ampla. Veja só, quando Jesus toca no termo matar, quando a gente pensa em matar, a gente pensa em usar uma arma, um porrete, um revólver, qualquer coisa, uma espada, para matar. E no entanto, Jesus vai além. Se você chamar teu irmão de patife, você está matando. Se você chamar teu irmão de tolo, você está matando. E o pior é que falou que vai para o inferno se chamar o irmão de tolo. Quer dizer, nós temos que ser fraternos. Nós temos que ser irmãos. Não somos melhores que ninguém. Não temos o direito de julgar e condenar ninguém, achando que somos os donos da verdade e achando que tudo tem que ser do nosso jeito. Temos que conciliar, ver o que é melhor para nós todos. E é esse passo que devemos dar na nossa vida, conciliar todas as coisas para que todas as coisas concorram para o maior bem. A própria palavra diz, tudo concorre para o bem daqueles que amam o Senhor. Ora, se você ama o Senhor, então você vai entender o pensamento de Deus, ou mínimo, você vai entender o comportamento de Deus, você vai entender como Deus vê as coisas. E aí a gente tem que se esforçar para ver como Deus vê, entender como o Senhor entende, compreender como o Senhor compreende. E isso exige de nós muito esforço. Exige de nós esforço para sairmos de nós mesmos e irmos ao encontro do Senhor. Então, meu irmão, minha irmã, a palavra para nós hoje é para não matar. É isso mesmo. De repente você pode matar com a tua língua, falando mal dos outros e julgando as pessoas. De repente você pode matar com uma atitude, maltratando as pessoas, sendo grosso, sendo estúpido, falando que não deve e aí sem a pessoa merecer. Você pode matar tirando a chance e a dignidade de uma pessoa, dela crescer e dela amadurecer. Você pode matar fazendo um aborto, você pode matar tirando o direito de viver de uma pessoa, sufocando essa pessoa, tirando a liberdade dessa pessoa. E eu tenho que lembrar, viu gente, liberdade não é libertinagem, né? Liberdade é ser escravo de alguma coisa que te liberta. Libertinagem é fazer o que dá na cabeça. Fazer o que dá na cabeça não é saudável. Aí é incoerente, é imaturo e é irresponsável. Então, a gente tem que prumar e primar pela liberdade. E ser escravo de aquilo que liberta. Se você é escravo do Cristo, pode ter certeza que você vai se libertar. Eis a serva do Senhor, faça-se em mim segundo a vossa palavra, disse Maria Santíssima, olhando para o anjo e pensando no Pai. Então, Deus Pai, Ele nos liberta sempre, e é nele que nós vamos botar toda a nossa esperança e confiança. Então, nós precisamos buscar essa liberdade. Então, tem muitas formas de matar.
tá? Muitas formas de matar. A hora que você não cuida bem, por exemplo, você tem um velhinho, uma velhinha em casa já de idade, e você maltrata, é estúpido, não cuida bem do teu velhinho, da tua velhinha, a hora você está matando, tá? Toma cuidado com isso. Então, quando você tem filhos e não cuida bem dos teus filhos, quando você é um filho e não cuida bem do teu pai e da tua mãe, você está matando, tá? Você não tem esse direito de matar, tá? E não te pertence, a vida não te pertence, só Deus pode tirar a vida, só Deus pode dar a vida, é só Ele. Ninguém mais tem esse direito de achar que pode tirar a vida de todo mundo. Quando você também está fazendo mal para si mesmo, né? Então, você bebe, você fuma, você usa drogas, você está se matando. E você tem que lembrar que a vida não te pertence. Você vai ter que devolver essa vida para Deus mais cedo ou mais tarde. Vai ter que prestar contas da vida que você está vivendo. Ah, pá, a vida é minha, eu faço o que eu quiser. Opa, pera lá. Se a vida fosse tua, não teria te sido dado na tua concepção. E se a vida fosse tua, ela não seria tirada no momento propício. Tá? Então, nós recebemos de Deus e para Deus nós devolvemos. Então, quando você maltrata teu próprio corpo, você está matando a si mesmo. E, em consequência, muitas pessoas que estão do teu lado. Enfim, tem tantas formas de matar. Tantas formas, né? Que é quando a gente é injusto com as pessoas, né? Com pensamentos, palavras e ações, nós estamos matando as pessoas. Então, a honestidade também é ser justo. E quando a gente é honesto de verdade, a gente não mata as pessoas, a gente ajuda as pessoas a crescer. Então, meu irmão, minha irmã, o convite hoje é o não matar, tá? E aí você dá uma olhadinha aí no teu coração para ver se você está matando alguém. Tá? Ah, padre, eu não estou matando ninguém, não. Olha direito que você vai descobrir que muitas vezes nós matamos durante um dia. Tá bom? Vamos ouvir uma música e já voltamos.

Muito bem, é uma música bonita, cantada pelo Padre Alessandro. É isso aí. Meus irmãos, o Senhor está aí para edificar a nossa vida. Confia nele, espera nele e vamos lutar para fazer a vontade dele hoje e sempre. Temos que edificar a vida. A coisa mais preciosa que existe é a vida. E nós temos que cuidar da vida em todos os níveis. Todos os níveis, desde a concepção até o último dia, a hora que nós fecharmos os olhos, terminamos esta vida e ganhamos a vida eterna. Porque Jesus Cristo nos prometeu isso e Ele nos garante isso. Ele foi o primogênito de toda a criatura e com Ele nós morremos, mas com Ele também viveremos. É isso aí. Recadinhos para hoje. Hoje, quinta-feira, nós temos a Santa Missa às 19h30 na Igreja de São Sebastião, tá? Então, quem quiser rezar, né, à noite, vai estar friozinho, mas vamos rezar à noite juntos, tá? Sempre é bom ouvir a palavra e sempre bom é comungarmos o corpo e o sangue de Jesus, tá bom? Eu sei que fica longe para muitos, mas é bom, vamos participar, tá? Ao menos lá do bairro, desce lá para a igreja e vamos rezar junto com friozinho ou sem friozinho, tá bom? Nós estamos fazendo a excursão lá, a peregrinação para Aparecida do Norte, vai ser no dia 1º de agosto. Nós sairemos na sexta-feira, lá pelas 11 horas, lá da São Sebastião, e vamos até Aparecida. Toda a diocese vai se reunir lá, a diocese São João da Boa Vista, vai se reunir lá com o senhor bispo, Dom Eugênio, tá? Então, somos todos convidados. E aqueles que quiserem ir de excursão conosco, liga lá na secretaria da paróquia e já reserva a sua passagem. Pagar, você vai pagar o mês que vem. Tá? Não precisa pagar esse mês ainda não. Só o mês que vem eu aviso na rádio, aviso nas missas para poder pagar a passagem, tá bom? É R$130 a passagem, tá certo? Então passa por lá e já reserva a tua passagem. E para eu ver se eu preciso arrumar mais ônibus, tá? Para poder ir para a viagem, tá certo? É isso aí. Também logo nós vamos começar a festa em louvor a São Pantaleão. Mês de julho nós teremos a festa em louvor a São Pantaleão. E já na primeira semana, no dia 5, nós teremos feijoada. Vamos fazer uma feijoada, né? Vai custar R$70. Nossa, Padre Carlos, não é muito não. R$70 serve duas pessoas, a Marmitex. Tá? Nós vamos fornecer a Marmitex R$70. Então, R$10 nós vamos doar para a cirurgia do Dante, tá bom? R$10 nós vamos doar lá para a cirurgia do Dante. Então, quem ajudar a colaborar com a feijoada, mais uma vez, então já vai estar ajudando a paróquia e vai estar ajudando o Dante, tá bom? Nós combinamos lá e vai dar certo assim, tá? Então, se você colaborar, participa lá. E a feijoada vai ser entregue lá na Pantaleão, tá? Então, compra a tua Marmitex, já reserva a R$70, serve bem duas pessoas. Se você não for muito guloso, dá para comer três. Eu já sou mais guloso, então vai dar para meio, né? Então, vamos lá. Tá, nos ajude. Primeira semana de julho, então, teremos a feijoada. Já reserva lá na secretaria da paróquia ou nos horários de missa, já vão ter os bilhetes para vender. Então, que você possa reservar lá e fazer uma caridade. E duas caridades, você vai ajudar a paróquia e vai ajudar o Dante, tá bom? É isso aí, é super legal a gente poder fazer o bem e não importa quem. Cada um ajuda um pouquinho, consegue se fazer muito. Sempre assim, né? O pouco com Deus é muito e o muito com Deus é muito. Tá? A matemática de Jesus é sempre diferente, né? O pouquinho que a gente oferece é uma fortuna e o muito que a gente oferece também é uma fortuna. A matemática de Jesus nos subtrai, sempre soma. Tá? Então, vamos colaborar e vamos participar. E na segunda semana, sexta, sábado, domingo, dia 10 de julho, começa lá a quermesse. Eu estou olhando aqui para a parede para ver se eu acho aqui. É dia 10 de julho, dia 11, começa a quermesse em louvor a São Pantaleão. 11, 12 e 13, 18, 19, 20 e 25. 24, 25, 26 e 27. Dia 27 de julho é dia de São Pantaleão. Vamos participar, tá bom? Já vamos alinhando. Aqueles que puderem fazer a doação de prenda, já prepara a sua prenda para julho. Não é para agora, não. Para julho, aí a gente aceita a sua prenda e é bem-vinda para a gente fazer o show de prêmios. É isso aí.
Vamos pedir a bênção de Deus sobre a nossa vida. Ah, lembrando, segunda-feira agora, dia 15, lá na Pantaleão, nós teremos a missa em louvor a São Rafael, uma missa com oração de cura e libertação e a bênção do óleo de peixe, tá bom? Passa por lá, vamos participar junto dessa celebração especial, pedindo a cura, pedindo a saúde, pedindo a libertação, pedindo o afastamento de todos os males do corpo, da alma e do espírito. Então, segunda-feira, dia 15, lá na Pantaleão, tá? Missa com oração de cura e libertação, tá bom? É isso aí. Quem vai celebrar? O Padre Adilson mesmo, né? Não tem outro, vai ser o Padre Adilson mesmo, tá bom? Então, vamos participar. Vamos pedir a bênção. O Senhor esteja convosco, Ele está no meio de nós. Desça sobre vós a bênção da saúde e da prosperidade. Abençoe, Senhor, essa água, vossa criatura. Abençoe todas as pessoas que tomarem dessa água e forem aspergidos por ela, que sejam santificados. Retirem-se os anjos maus e venham os anjos portadores da paz. Desapareça desses corações, dessas vidas, todo mal. Manifesta, Senhor, o poder do vosso santo nome. Manifesta, Senhor, o poder do vosso santo nome. Que pela intercessão de Nossa Senhora Aparecida, Beato Padre Donizete vos abençoe. Em nome do Pai, do Filho e do Espírito Santo. Amém. Uma santa tarde. Muito obrigado pela tua audiência. E até amanhã, se Deus quiser.

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5: 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E a hora certa.
6: Meio-dia e 30 minutos.
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1: Meio-dia e 33 minutos.

0: Batman. Carinhosamente, boa tarde, Espírito Santo do Pinhal. Estamos chegando aqui na Nova Clube com o Alô Pinhal. Aqui você curte o melhor do flashback nacional e internacional.
1: Na técnica de som do Alô Pinhal, né, na nossa sonoplastia, tem o Diego Perina. Apresentação e seleção musical é minha, Maurício Cristiano. Que todos tenham uma excelente tarde musical e recordações, porque recordar é viver. Começando aqui, mais um Alô Pinhal pela Pinhal Rádio Clube, da 102,1 FM.
0: Boa tarde para você.

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1: Nova Clube e a hora certa.
2: 12:44.
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4: E vamos falar de oportunidade. Atenção, empresários e produtores rurais. A Agência Desenvolve São Paulo, do Estado de São Paulo, e o SEBRAE realizarão a jornada de crédito aqui em Espírito Santo do Pinhal para ampliar o acesso ao financiamento empresarial. Esse evento será gratuito e apresenta soluções de crédito e orientações financeiras para todos os empreendedores aqui da nossa região. A Desenvolve São Paulo, Agência de Fomento do Estado de São Paulo, realiza no dia 19 deste mês de junho, às 14h30, mais uma edição da Jornada de Crédito, que vai acontecer em Espírito Santo do Pinhal, dessa vez lá na Estação Cultura. A iniciativa é voltada a empresários e empreendedores que buscam alternativas para financiar investimentos e para fortalecer os seus negócios. Ao longo da programação, os participantes terão contato com as principais linhas de financiamento disponíveis, além de receber orientações práticas para avaliar qual modalidade melhor atende às demandas de cada empresa. As opções contemplam desde aquisição de máquinas e de equipamentos até projetos de inovação, expansão produtiva e iniciativas sustentáveis. O evento também aborda aspectos essenciais de gestão financeira, com foco em planejamento e organização desses recursos, contribuindo para decisões mais seguras e para o crescimento estruturado dos empreendimentos. O encontro vai contar com o apoio do SEBRAE, o Serviço Brasileiro de Apoio às Micro e Pequenas Empresas, do Banco do Povo, do SENAI, que é o Serviço Nacional de Aprendizagem do Cereal, da Unipinhal, do Sindicato Rural de Pinhal, do PAT, que é o Posto de Atendimento ao Trabalhador, e da Associação Comercial e Empresarial de Espírito Santo do Pinhal, além, é claro, da Prefeitura Municipal local. O serviço é o seguinte: a inscrição está acontecendo lá no site do Desenvolve São Paulo, que é o www.desenvolvesp.com.br/jornada. A data então é o dia 19, horário às 14h30, lá na Estação Cultura, né? A estação, antiga estação ferroviária. E fica então aqui para todos os empresários. Sempre importante fazer as inscrições com antecedência, porque garante aí a sua vaga para poder participar desse evento.
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7: Boa.

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7: 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E a hora certa.
3: 13:02.
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3: 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E a hora certa.
4: 13 horas e 16
5: minutos. 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
1: E agora no Alô Pinhal, a oração da família, proferida pelo Monsenhor Augusto Alves Ferreira.
11: Que nenhuma família comece em qualquer de repente.
12: Queremos pedir que Deus abençoe as nossas famílias. Por isto, oremos. Senhor Deus, que sois três amando num só coração. Vós criaste o homem e a mulher à vossa imagem e semelhança, e é de vós que provém nossas famílias. Queremos, ó Pai de amor e bondade, pedir-vos pelas nossas famílias. O Senhor sabe quais as dificuldades, problemas e obstáculos que as famílias têm que enfrentar no dia a dia. Pedimos, providenciai em todas as suas necessidades. Tornai cada família enriquecida com a paciência, a perseverança, o perdão, a harmonia, o amor, tornando fecundo o trabalho de cada uma. Que em nossos lares habitem os anjos portadores de vossa paz para guardar nossas famílias. E que a tua bênção, a bênção da família divina, Pai, Filho e Espírito Santo, inunde nossos lares e corações. Amém.
13: E que os filhos conheçam a força que brota do amor.
1: Nós ouvimos aqui no Alô Pinhal a oração da família que foi proferida pelo Monsenhor Augusto Alves Ferreira.
14: Abençoa, Senhor, as famílias. Amém.
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3: Nova Clube e a hora certa.
4: 13 horas e 29 minutos.
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2: E aqui no Alô Pinhal, eu quero agradecer a audiência do casal, o Roberto Lúcio com a Dona Maria Aparecida Lúcio, que não perdem um Alô Pinhal. Ô Roberto, ô Dona Maria, é bom saber que vocês são ouvintes nossos aqui da Pinhal Rádio Clube, né? Ela disse que era ouvinte assídua do Bom Dia Pinhal e agora também do Alô Pinhal. Eu agradeço aí o carinho da atenção do casal, o Roberto Lúcio com a Dona Maria Aparecida Lúcio. Grande abraço aqui para vocês do Alô Pinhal.
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6: 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E a hora certa.
7: 13 horas e 47 minutos.
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14: Uma canção e duas interpretações aqui no Alupial de hoje. Grande sucesso de Marcos Sullivan e Massadas. Primeiramente com o seu criador ao vivo cantando o programa do Molinha, o Elson, no Forró God Talismã. E a dupla Leandro e Leonardo gravou na Continental a versão também da música Talismã. Foi um grande sucesso, música lindíssima do Sullivan e Massadas. Primeiro com o Elson no Forró God e depois com o Leandro e Leonardo. Em destaque hoje, em uma canção e duas interpretações. 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E não se esqueçam disso. Elson e Leandro e Leonardo em destaque hoje no Alopial Talismã.

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9: Agora eu recebo em nossos estúdios as representantes do CCZ, o Centro de Controle de Zoonoses, sobre a dengue.
10: Então a gente quer alertar a população, não deixar a água parada, não deixar pneus expostos, né? Não deixar os vasos de plantas que ficam pratinho, é os lugares que eles gostam de ficar porque tem sombra e água é fresquinha. Então vamos evitar, porque se a gente não eliminar os criadouros, a gente sempre vai ter a dengue.
9: Então quais são os sintomas de dengue? Se a pessoa tiver para procurar a unidade básica de saúde ou
10: o
9: PA?
10: Sim, também, o pronto atendimento, né? Então, o que a pessoa sente, o início é uma dor de cabeça, aí vem o mal-estar, a pessoa sente fraqueza, perde o apetite, tem febre também, uma febre mais leve, mais de 38 graus, né? Então, a pessoa tem que fazer um teste para saber se está com dengue ou não.
9: Então, se dirigir à unidade básica de saúde, qualquer desses sintomas que tiver combinados, então pode ser sintoma de dengue. Ficar de olho sempre nos quintais, também dentro de casa, né,
10: Luzinho? Sim, porque muita gente, né, tem geladeira que tem uma... Atrás da geladeira, ela tem uma caixinha. Atrás da geladeira acumula água que desce do freezer. Então ali é um lugar próprio para criar um mosquito. Os ralinhos também.
9: Piscinas.
10: Piscinas
9: também,
10: né?
9: Bom, então fica o alerta de dengue, né? Que é um alerta que a gente sempre faz aqui.
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19: 14 horas e 5 minutos.
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3: Bem, vocês ficam agora com a palavra amiga, momento ecumênico do Alô Pinhal. Como é bom sentir o prazer do dever bem feito. Fiquem com Deus. Uma boa tarde a todos. Amanhã tem mais Alô Pinhal logo após Evangelho e Vida. Fui!
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Boa tarde, ouvintes da Nova Clube do programa Alô Pinhal. Chegou a hora da palavra amiga. Vamos formar a nossa grande corrente de fé ecumênica. É o momento da palavra amiga. É o momento em que católicos, espíritas, evangélicos, enfim, todas as pessoas de todas as raças e credos que se unem como filhos de Deus que são e pedem ao Pai as bênçãos da compreensão, do entendimento, da tolerância e do amor. Esse é o momento em que as pessoas de fé enchem seus copos de água, sabendo que essa água, que é a fonte da vida durante a oração, será fluidificada e há de se transformar num remédio para os males do corpo e da alma. Porque disse Jesus, onde estiverem duas ou mais pessoas reunidas no meu nome, lá eu estarei. Neste momento, Senhor, permita que os mensageiros de Deus estejam fluidificando a água na casa de cada um dos nossos ouvintes, nos hospitais. Esteja ela num copo, numa caneca ou mesmo numa garrafa. Permita que os vossos mensageiros possam depositar nessa água uma gotinha de luz, capaz de curar o sofrimento, a angústia e diminuir a dor. Sabemos, Jesus, que a verdadeira vida é a espiritual e que algumas doenças, porque resultantes da lei da causa e do efeito, ainda não podem ser curadas nesta existência. Senhor, dê a cada um de nós a capacidade para mudar aquilo que for possível de ser mudado e a resignação para compreendermos o que não pode ser, e a sabedoria necessária para distinguirmos um do outro. Afinal, se o seu corpo padece, é para que o espírito imortal deixe na terra suas dificuldades e prossiga em melhores condições para a vida eterna. Senhor, dê a todos sem exceção a certeza de que se estamos juntos nesta jornada é para alcançarmos melhor a vida espiritual, onde um dia estaremos todos, dando cumprimento à promessa vossa, longe de todas as doenças e da morte, porquanto todas essas coisas já serão passadas. E você sabe, na medida que o ser humano vai avançando através do seu conhecimento, através da sabedoria, ele vai aprimorando toda a sua gama de conhecimentos e, conclusivamente, também de medicamentos. E daí as curas vão acontecendo. Uma ou outra pode acontecer, sim, através da oração, através da sua capacidade de receber essa cura. Não é pensar que alguém vai fazer assim com o dedo e, de repente, de uma hora para outra, vai resolver o problema. Não é assim, mas depende de ter a competência para se obter essa cura. Agora, você não pode deixar de acreditar, não pode deixar de pedir, porque, afinal de contas, nem sempre a gente obtém tudo aquilo que se pede a Deus. Mas o importante é saber que existe essa competência, que existe essa capacidade. É preciso só acreditar e ter fé.

Deus nosso Pai, que sois todo poder e bondade, dai a força àquele que passa pela provação, dai a luz àquele que procura pela verdade, põe no coração do homem a compaixão e a verdade. Deus, dai ao viajante a estrela guia, ao aflito a consolação e ao doente o repouso e a cura, se possível for. Senhor, que vossa bondade se estenda sobre tudo que criaste. Piedade, Senhor, para aqueles que vos não conhecem. Esperança para aqueles que sofrem. Que vossa bondade permita aos espíritos consoladores derramarem por toda parte a paz, a esperança e a fé. Deus, um raio, uma faísca do vosso amor pode iluminar a terra. Deixai-nos beber das fontes de vossa bondade fecunda e infinita, e todas as nossas lágrimas secarão, todas as nossas dores se acalmarão. Um só coração, um só pensamento subirá até vós como um grito de reconhecimento e amor. Como Moisés sobre a montanha, nós vos esperamos com os braços abertos. Ó bondade, ó beleza, ó perfeição. E queremos de alguma forma merecer a vossa misericórdia. Deus, dai-nos a força para ajudarmos no progresso a fim de subirmos até vós. Dai-nos a caridade pura. Dai-nos a fé e a razão. E finalmente, Senhor, dai-nos a simplicidade que fará das nossas almas o espelho onde se deve refletir somente a vossa santa imagem.

Pai nosso que estais nos céus, santificado seja o vosso nome. Venha a nós o vosso reino. Seja feita a vossa vontade, assim na terra como no céu. O pão nosso de cada dia nos dai hoje. Perdoai as nossas ofensas, assim como nós perdoamos aqueles que nos ofenderam. Mas não nos deixeis cair em tentação, mas livrai-nos de todo mal. Porque Teu é o poder, e Tu, Senhor, é a glória por todos os séculos e séculos. Amém.

você viver 100 anos, eu quero viver 100 anos menos um dia. Assim, nunca terei de viver sem você. A amizade é um espírito em dois corpos. A verdadeira amizade é como a saúde perfeita. Seu valor raramente é reconhecido até que seja perdida. O verdadeiro amigo é aquele que aparece quando o resto do mundo desaparece. Se você morrer antes de mim, pergunte se pode levar um amigo. Se todos os meus amigos tivessem que pular de uma ponte, eu não pularia com eles. Eu estaria no fundo para pegá-los. Todos ouvem o que você diz. Os amigos escutam o que você fala. Os melhores amigos prestam atenção ao que você não diz. Meu pai costumava dizer, quando você morrer, se tiver feito 5 amigos verdadeiros, então você teve uma vida notável. Um amigo é alguém que sabe a canção do seu coração e pode cantá-la quando você tiver esquecido a letra. Transmita isso para todos os seus amigos, mesmo que seja enviado para alguém que já tenha a enviado para você. E se você receber esta mensagem inúmeras vezes de diferentes pessoas, isto significa que você tem muitos amigos. Mas se você recebê-la uma única vez, não fique desolado ou desolada, pois saberá que terá no mínimo um bom amigo.

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4: 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E a hora certa.
5: 14 horas e 29 minutos.
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1: 14 horas e 31 minutos.

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0: conectado com você, sintonizado com o mundo. Olá, pessoas maravilhosas do meu coração, sejam bem-vindos. Eu sou o seu amigo Diego Perina e a partir de agora te farei companhia até às 5 em mais uma programação Tarde Mix, agora 2h34. Um prazer enorme poder estar junto com você nas YD999. Essa é a sua Rádio Clube FM em 102,1 MHz. Uma alegria enorme saber que você está junto comigo para fazer de nossa tarde sempre a melhor sintonia. Agradeço por você estar ligado na sua Clube FM e quem abre nossa programação de hoje é o som de Eric Grant com I Don't Wanna Dance.
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0: 102,1 Clube FM, na sua frequência, muito mais rádio, muito mais músicas, muito mais as melhores vibrações, tomando conta aí de sua tarde no Agito Total com Rita Lee. Você ouviu Pega Rapaz? Voltamos ao ano de 1987. Antes também, passando por aqui, o som de Pretenders com Don't Get Me Wrong, mais uma aí da década de 80. E antes ainda, o sucesso de Bruno Mars com The Lazy Song, aqui pra você na melhor sintonia do seu dial. Faltando 3 minutinhos para as 3 horas da tarde. Que bom poder estar junto com você. Uma excelente linda tarde pra você que segue ligado junto com a gente, sempre pegando carinho nessa, a sintonia mais completa, sempre daquele jeitinho totalmente hiper, ultra e mega sensacional que você adora conferir. Grande abraço pra você que segue ligado com a gente aqui, sempre onde você confere muito mais.
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5: Baixa pressão atmosférica no continente, saindo para o Oceano Atlântico, cruzando o sul do país e determinando muita chuva sobre o Paraná, e áreas de instabilidades também atingindo São Paulo, determinam chuvas desde a noite de ontem em todas as regiões paulistas com maior intensidade na divisa do Paraná. Temperaturas sobem menos durante o dia em razão da chuva e da grande nebulosidade que vai predominar e não passarão dos 24, 25 graus em Araçatuba, São José do Rio Preto e Ribeirão Preto, com sensação menor do que isso por causa da umidade relativa do ar, que fica bastante acentuada. O mesmo acontece no restante do estado de São Paulo, com temperaturas menos elevadas do que nos últimos dias durante as tardes e queda maior das temperaturas durante a noite, com umidade e sensação maior de frio para todas as regiões. Barra Bonita, Bauru e Jaú, com 22 a 23 graus. 22 a 24 graus em Araras e Casa Branca, 22 graus em Campinas e Sorocaba, 22 a 23 em Marília, Lins, Ourinhos, Assis e todo o Vale do Paranapanema, Presidente Prudente de 22 a 24 graus, capital com 20 graus, Vale do Ribeira também, Vale do Paraíba 20 a 21 graus, litoral 20 a 22. Temperaturas menos elevadas, chove praticamente o dia todo, de vez em quando para, mas logo pode voltar. Em alguns momentos até alguns raios de sol poderão aparecer, mas a tendência é a continuidade da instabilidade que vai prosseguir até o final de semana, principalmente na faixa leste e na faixa sul do estado, melhorando no norte e no nordeste na medida em que a frente fria vai passar para o Rio de Janeiro. Situação de instabilidade, portanto, prejudica as condições do tempo, guarda-chuvas à mão nesta quinta-feira em todo o território paulista. E o frio vai aumentar a partir das noites e madrugadas do final de semana e começo da próxima. Uma nova massa de ar frio transpõe os Andes e vem por aí para determinar a continuidade do uso de agasalhos e cobertores, agora mais reforçados a partir de sábado à noite e do domingo à noite para segunda-feira, principalmente. 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
16: 3:03, uma ótima tarde.
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0: programação Tarde Mix no ar, envolvendo a sua tarde com as melhores emoções. Muito mais sucessos pra você por aqui. Quem ouve lembra o ano de 1988 com Cid Guerreiro, Tô Querendo Navegar. Tivemos por aqui também Man at Work nos vocais de Colin Ray com It's a Mistake, essa já do comecinho da década de 80. E antes também fechando ali os anos 70 na super interpretação de Village People, Go West. 3h25 pra você. Muito prazer, eu sou o seu amigo Diego Perina e juntos nós vamos fazendo de sua tarde sempre a melhor companhia no Agito Total. Grande abraço pra você, querido amigo ouvinte, que está aí deste outro lado em sintonia com a nossa programação. Você que liga e se liga o dia todo, todo o dia aqui na melhor companhia do seu dial. É uma alegria enorme estar junto com você em casa, no seu trabalho. Uma super tarde pra lá de produtiva pra você em toda a região também. Alô, Leste Paulista, falando com você também no Sul Mineiro. Que alegria estar junto com você, sempre muito bom estarmos na sintonia assim, ó, crocante, recheada e saborosa, com muito mais.
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0: Agora 3h28.
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0: esperando.
1: Programação Tarde Mix no ar, sempre junto com você, pra você e somente por você. Quem ouve lembra o som dos incomparáveis Roupa Nova passando por aqui e os corações não são iguais. Antes também você ouviu RPM com London London. E antes ainda você curtiu também Magic com Rude. Sempre a melhor sequência para os melhores ouvintes. 5 minutinhos para as 4. Que bom poder estar junto com você. Receba aí o nosso abraço, o nosso enorme carinho e a eterna gratidão por poder sempre estar junto de você, fazendo de nossa tarde a melhor companhia. Programação Tarde Mix no ar, levando muito mais vida, muito mais alegria, muito mais energia para você, por onde quer que esteja. É você bem acompanhado, claro, super sintonizado.
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5: Atenção quem procura emprego, a Versigente, a antiga Pitive, está fazendo seleção e o Celso nos traz mais informações sobre como participar desse processo seletivo. Então atenção todo mundo que está aí procurando uma nova oportunidade de emprego.
6: Nós estamos aqui hoje para fazer uma convocação para você que está procurando uma vaga de emprego, para você que quer se reempregar, né? Nesta sexta-feira, dia 12, a partir das 9 horas da manhã, nós estaremos realizando aqui no PAT, Agiliza Pinhal, ao lado do Poupa Tempo, uma entrevista para a empresa Versigente, a antiga Aptive. Para você que nunca trabalhou no local, para você que quer se recolocar, quer voltar a trabalhar na empresa, essa é uma oportunidade, tá? Então nós estamos convocando você que tem no mínimo 18 anos, que tenha no mínimo a quinta série do ensino fundamental completa, com disponibilidade para trabalhar em turnos, para que compareça nessa sexta, dia 12, a partir das 9 horas da manhã, aqui no PAT, no Agiliza Pinhal, ao lado do Poupa Tempo, portando o RG, CPF, uma caneta e um currículo atualizado, tá? Para você que quer trabalhar na Versigente, antiga Pitive, para você que é ex-funcionário, quer retornar à empresa, essa é uma oportunidade que nós estamos convocando para que você compareça então nesta sexta-feira, dia 12, a partir das 9 horas da manhã, no PAT, ao lado do Poupa Tempo, para quem não conhece, né? É do lado de cima da rodoviária, tá joia? Nesta sexta, a partir das 9 da manhã. É só trazer CPF, RG, trazer um currículo atualizado e uma caneta, tá joia? Esperamos por vocês, viu? Obrigado aí ao pessoal da Pinhal Rádio Clube, obrigado Davilson, Rafaela, por essa oportunidade para a gente fazer essa convocação à população de Pinhal. Um grande abraço, até sexta.
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7: 4 horas em ponto. Boa tarde.
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0: Uma ótima tarde para você que está ligado em 102,1 MHz, conferindo a programação mais crocante, recheada e saborosa no seu rádio. Essa é a sua Tarde Mix, resgatando grandes sucessos para você, grandes momentos da música internacional, bem como os destaques nacionais passando por aqui também, claro, para deixar o clima ainda mais do que envolvente. Você ouviu o Príncipe da Jovem Guarda por aqui, Rony Fon. Voltamos ao ano de 1989, Eu Amo Amar Você. Antes também ouvimos por aqui o som de John Anderson e Vangelis com I Hear You Now, fechando a década de 70, e já um pouquinho atrás, no início dos anos 70, também você ouviu Junior com Excuse Me, sempre a melhor companhia. Agora 4h28, grande abraço para você que vai ligado com a gente, fazendo sempre a companhia mais especial na sua.
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0: 4h30.
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no KLB, passando por aqui em nossa programação ao som de Ela Não Está Aqui. Antes também você ouviu comigo o som de Propaganda com Duel e ainda o som de No Shoes com I Can't Wait. Fechando nossa programação Tarde Mix de hoje, tem o som de Ellie Goulding com Love Me Like You Do. Eu, Diego Perina, vou me despedindo por aqui, agradecendo demais o carinho da sua linda companhia, já renovando o nosso próximo encontro para amanhã, a partir das 2h30, sempre através dos 102,1 MHz da sua Clube FM. Fique ligado, porque dentro de instantes você confere a programação sertaneja de sua tarde, onde o nosso amigo Antônio Carlos vai te fazendo companhia até às 19h. Grande abraço para você, um excelente final de tarde. Fiquem todos com Deus, porque eu estou indo nessa. Valeu, bonitinha. Valeu, bonitão. Fui!

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4: A Isabela Toffoli, da Vigilância Epidemiológica aqui de Pinhal, que veio contar pra gente sobre a vacinação contra a gripe, que agora vai pra zona rural.
5: Na verdade, o período de campanha de vacinação ele já encerrou, né, no dia 31 de maio, porém a gente continua com todas as ações. A partir de 1º de junho ela foi liberada para todo o público, então não só mais aqueles grupos prioritários, né, que são aqueles que com maior risco de adoecer, ela já foi liberada para toda a população, porém a gente ainda está muito preocupado com os grupos prioritários que estão com a cobertura vacinal ainda muito baixa. Nós não conseguimos atingir nem metade ainda da meta, né? A meta é 90% de vacinação. Está com metade disso, né? De crianças, idosos e gestantes. E aí, a partir de sábado, agora, a gente vai iniciar a vacinação na zona rural de todo o município.
4: Se qualquer pessoa quiser se vacinar contra a gripe, já pode ir nas UBS para fazer isso?
5: Isso, qualquer pessoa a partir dos 6 meses de idade, tá? As UBSs, elas estão abertas de segunda a sexta-feira, a sala de vacina, no caso, das 7h30 da manhã até as 16h30, né, 4h30 da tarde. Não fecha para almoço, quem tiver a carteira de vacinação, leva a carteira, porque às vezes precisa atualizar, né, alguma vacina. Se não tiver a carteira, a gente faz a vacina e dá um comprovante de vacinação para a pessoa, para ela guardar um documento, né, uma comprovação aí de que ela recebeu a dose.
4: Mas agora lembrando, o pessoal da zona rural que tem uma dificuldade aí de chegar ao centro da cidade, vai ter então essa mobilização de ir até as propriedades rurais.
5: É isso? Isso, exatamente, tá? Então a gente começa sábado agora, no total serão aproximadamente 2 meses de vacinação para abranger toda a zona rural do município. Cada sábado nós teremos 3 equipes de vacinadores, então cada equipe vai para uma localização diferente, né? Para pegar essa população que não pode ir, que tem dificuldades, que trabalha, né, durante a semana toda. Assim, acho que é importante falar, as equipes elas não vão levar apenas a vacina da gripe, tá? Elas vão levar todas as vacinas do calendário vacinal, porque se tiver alguma carteira em atraso de criança, de adulto, de trabalhadores, a gente vai já aproveitar a oportunidade e fazer essa vacina, esse acerto de carteira. A importância da vacinação contra a febre amarela, então a gente vai aproveitar esse momento também para vacinar contra a gripe e contra todas as outras vacinas do calendário que estejam atrasadas.
4: Então já começa neste sábado. Sábado, é isso?
5: Isso, começa nesse sábado, a partir das 8 horas da manhã, provavelmente vai ser o dia todo, e nesse primeiro sábado vai ser a área ali das 3 fazendas, daquele pedaço ali da estrada de São João da Boa Vista, né?
4: Qual que é o contato, Isabel?
5: O contato da vigilância é 3651-1702 e do CCZ é 3651-7701.
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0: 17 horas e 12 minutos.
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0: Olá, gente, amigos, estamos chegando por aqui na Rádio Curuba FM 102,1, a Rádio do Povo, né? Eu, Antônio Carlos, hein? Estamos chegando por aqui com o meu, seu coração sertanejo que vai até as 19 horas. Para você que está na sintonia, nossa boa tarde, meu amigo, minha amiga, você que ligou a rádio agora, você que está acompanhando a rádio desde manhã, né? A gente agradece pela preferência, agradece pela audiência aos amigos e amigas, a você, ouvinte aí, que estão sintonizados aqui na Rádio Curuba 102,1, a Rádio do Povo, né? A rádio da cidade de Espírito Santo do Piauí, né? Uma boa tarde para você que está na sintonia aí nas fazendas, no sítio, na chácara. Onde quer que você esteja, meu amigo, uma boa tarde pra você e uma tarde maravilhosa hoje, né? Tá bom? Um abraço pra todos aí que estão ouvindo a gente, né? O pessoal que tá sintonizado aqui no centrão da cidade Espírito Santo do Piauí, né? Você que tá na região também, muito obrigado pela audiência. A você que tá em Santo Antônio de Jardim, você que tá em São João da Boa Vista, você, meu amigo de Mogi Guaçu, Aguaí, Estiva Gerbe, Itapira, Mojimirim, a todos o pessoal também, até de Campinas, né? O pessoal tá ouvindo a gente também, obrigado pela audiência. O pessoal de Campinas também, obrigado, um grande abraço a todos vocês, uma ótima tarde. E a gente vai dar sequência por aqui, meu amigo, como lá com Ronaldo Viola e João Carvalho, começando bem, dando sequência por aqui com Paixão Goiana, né? Do Ronaldo Viola e João Carvalho, Paixão Goiana, hein? Ô, modão bom demais da conta, hein? A música verde e amarela, né? Isso aqui pra você, aumenta o volume aí que a moda é boa, tá bom? Boa tarde aí e vamos com mais um programa Coração Sertanejo. Até às 19 horas, com certeza você vai ouvir o melhor da música sertaneja aqui comigo, comigo, Antônio Carlos, fazendo companhia pra você, meu amigo, até às 19 horas. Então aumenta o volume que essa é especialmente pra você, meu ouvinte especial. Bora lá então.
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1: 17 horas e 24 minutos.
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a gente amiga, então, de volta por aqui, aqui na Rádio Curubi FM 102,1, a Rádio do Povo, né? A Rádio do Modão, das 17 às 19 horas. Eu estou por aqui, eu, Crado Antônio Carlos. Olha o nosso boa tarde, nosso abraço, é pro pessoal também que tá ouvindo a gente. É, a gente que ouve a gente também. Aonde, meu amigo? Lá, meu amigo, lá. No Jardim Santa Lúcia, né? O nosso amigo Tomate. Ô, Tomate, como é que você tá por aí? Tudo certinho por aí? Um grande abraço a Luiz Antônio, né? O Baitelo aí, tá? Tá ouvindo a gente aí no Jardim Santa Lúcia. Obrigado pela audiência. Você e toda a família aí que tá sintonizado na gente aí no Jardim Santa Lúcia. Também tem gente ouvindo lá, mais gente, né? Lá também tá o senhor Silvio Poser. Lá o Silvão. Um grande abraço ao Silvio Poser, que está ouvindo a gente também lá no Jardim Santa Lúcia. Uma boa tarde pra vocês aí, tá? Tudo de bom, que Deus abençoe vocês aí. Obrigado pela sintonia. Continue com a gente, viu? A gente vai até as 19 horas com aquela boa música sertaneja, né? Aquela pra você mandar saudade, tá bom? Tony tá lá ouvindo a gente também. Ele tá acompanhando a gente todo dia, acompanhando a gente. Obrigado pela audiência, o amigo Tony Tonelada, lá do Jardim Pedro Corso, né? É, ele pediu pra gente que com Felipe Falcão, cadê ela, né? E oferece pra toda a galera do suco aí, né? O pessoal que tá tomando suquinho gelado aí, né? É, o pessoal que tá na sintonia aí, o Val, o Tuia, o Tuinha. Alô, Tuinha! É, tá na sintonia da gente também, né? O nosso amigo Claudião, o Tonhão e também o bebedor de suco, né? E também o Zé Magrelo. Ô, Zé Magrelo, como é que você tá? Tudo certinho por aí? Então tá, beleza, hein? Um grande abraço a todos aí que estão ouvindo a gente aí, tá? Com a galera do suco, né? É, e hoje, lembrando que hoje, meu amigo, também, ele também oferece para todos que estão ouvindo o programa Coração Sertanejo, né? O pessoal que está na sintonia, o pessoal que está acompanhando a gente todo dia, ele oferece também para vocês também. É, e hoje tem suco lá, suco de amora com cana. Diz que é uma delícia, né, Tony? É, tá todo mundo aí saboreando aquele suco preparado pelo nosso amigo Tony Tonelada, né? E o Tony pediu envolver então, né? Vamos lá, mandando um modão para ele então com o Felipe Falcão. Cadê ela? E bora lá com mais um sucessão, mais um musicão aqui pela Rádio Clube FM 102,1, a Rádio do Povo.

isso aí, gente, amiga. Estamos de volta por aqui com o meu seu coração sertanejo de Goiás até as 19 horas, né? Minha parte eu quero em pinga com o Teodoro Sampaio. É isso aí, minha parte eu quero em pinga, minha parte eu quero em água, né? É isso aí, tá? Um grande abraço a todo o pessoal que tá ouvindo a gente. Aonde, meu amigo? Lá no Carvalho Pinto, né? Obrigado pela companhia também. A dona Wanda. Alô, dona Wanda! Um abraço pra dona Wanda que tá ouvindo a gente aí no Carvalho Pinto, né? No Jardim Carvalho Pinto. E a todo o pessoal que tá ouvindo a gente. Obrigado, gente. Um grande abraço a todos aí. Uma ótima tarde pra vocês, tá? Que Deus abençoe vocês aí. Obrigado pela companhia, obrigado pela audiência. Aos grandes amigos e amigas que ouvem a gente aí no Jardim Carvalho Pinto, né? Obrigado, minha gente! Um abração pra vocês. Tudo de bom, viu? É uma ótima tarde pra vocês todos, tá bom? E o nosso abraço também, né? Mandar um abração carinhoso também pro pessoal que tá ouvindo a gente. Aonde, meu? É lá no Jardim Santa Rita, né? Obrigado pela audiência, aos amigos e amigas aí do Jardim Santa Rita também, que tá ouvindo a gente. É um prazer ter a companhia de vocês junto com a gente, ouvindo aqui o Coração Sertanejo, tá? Atendendo o nosso amigo Joel O Montanha, né? Ele tá na sintonia. Obrigado pela companhia, viu, amigão? Um abração pra você aí, tá? Desculpa pela demora, mas vou mandar pra você agora. E pediu pra gente tocar aqui com o Lindomar Castilho, né? É, ela é doida demais, né? Você é doida demais, é isso mesmo, né? É, então vou mandar pra você, tá? Um abraço pro Joel O Montanha, né? Que tá na sintonia, gente, ouvindo a gente todo dia, acompanhando aí. Obrigadão, viu? Um super abraço pra você, uma boa tarde, que Deus abençoe você, amigão. Um abraço, tudo de bom, viu? Vamos lá, aumenta o volume como a Dó tá chegando por aí. E manda pra todo o pessoal que tá ouvindo o programa Coração Sertanejo. Vamos lá com mais esse sucesso aí com Lindomar Castilho. Você é doida demais. Vamos lá com mais esse sucessão.

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gente amiga, tá ficando bom, né? Tá melhorando, hein? Tá ficando bom com o Rio Negro e Solimões, é isso aí, né? E lembrando você, meu amigo, passarinho que acompanha morcego amanhece de cabeça pra baixo, viu? É, toma cuidado com o trem, viu? É isso aí, tá? Um grande abraço a todo o pessoal que tá ouvindo a gente, pessoal que ouve a gente também. Na onde, meu amigo? Lá no bairro Santa Luzia, né? Obrigado pela audiência aí. A todos os amigos e amigas aí do bairro da Santa Luzia. E obrigado também, obrigado, hein? Uma ótima tarde também pra você que vai, pra você que acompanha a gente aqui na cidade de Espírito Santo do Piauí e também região, né? É, então aquele abraço pra todos que estão ouvindo a gente, tá sintonizado pelo rádio, pelo celular, a você que acompanha a gente. Obrigadão, viu? Olha, o nosso abraço também, o nosso boa tarde vai pro nosso grande amigo Ricardão, né? Alô, Ricardão! Ô, amigão, abraço aí. A Ricardão é funcionário público, né? Tá ouvindo a gente também, né? Esse dia tava lá em Campinas e tava ouvindo a gente. Obrigado pela audiência. O Ricardão ele mora aqui, né? Ali perto do da onde ali, meu amigo? Ali do Senai. É, mora por ali, né? Um grande abraço ao Ricardo, hein? Ricardão que tá lá sintonizado. Obrigado, Ricardo. Um abraço pra você. Tudo de bom. Que Deus abençoe você. Tudo de bom. Uma ótima tarde pro nosso amigo Ricardão. O Ricardo aí da prefeitura. Obrigadão pela audiência.

0: Que tal tomar um pingão, né? Vamos tomar um pingão, nem se for de chuva, né? Vamos lá. Vamos mandando mais uma com o Tchon Carreiro e Paradinho, né? Vamos colocar moda verde e amarela no seu rádio, né? É, vamos mandar um modão pra vocês aí. Tchon Carreiro e Paradinho, vou tomar um pingão. É só moda boa, né? É, então bora lá com mais esse modão. Esse aqui vai pra todo o pessoal aí que tá na sintonia aí, tomando suco por aí, né? Um grande abraço a todos aí. Uma ótima tarde.
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viagem, amiga. E a gente vai com o Momento de Fé, com a bênção com o Padre Anizete, a bênção da água. Daqui a pouquinho a gente volta com muito mais música, muito mais sucessos. Sucessos do passado no presente, hein? Vamos até às 7 da noite levando o melhor da música sertaneja aqui pela Rádio Clube FM 102,1. 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

Oh, Senhora Aparecida, eu renovo neste momento a minha consagração. Eu vos consagro os meus trabalhos, sofrimentos e alegrias, o meu corpo, a minha alma e toda a minha vida. Eu vos consagro a minha família. Oh, Senhora Aparecida, livrai-nos de todo o mal, das doenças e do pecado. Abençoai as nossas famílias, nossos doentes, nossos velhinhos e as crianças. Abençoai a Santa Igreja. Abençoai a nossa paróquia e o nosso vigário. Oh, Senhora Aparecida, lembrai-vos que sois a padroeira poderosa de nossa pátria. Oh, Senhora Aparecida, bendito e sagrado coração, abençoai a nossa nação e pedimos de novo, olhai o nosso povo.

Todo-Poderoso, que tendo escolhido a água, fonte de vida e pureza, para nos dar a graça batismal, quisestes também aparecer no Rio Paraíba, a imagem da Virgem Imaculada. Abençoai esta água e fazei que ela nos recorde nosso batismo, para que, purificados de nossas faltas, vivamos como cristãos, membros da vossa Igreja, e cheguemos um dia à vida eterna. Por Cristo nosso Senhor.

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1: 17 horas e 59 minutos.
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0: Opa, estamos de volta por aqui na Rádio Clube FM 102,1, a Rádio do Povo, e nós por aqui até as 19 horas. Com certeza você vai ouvir o melhor da música sertaneja aqui comigo, Antônio Carlos, fazendo companhia para você, tá? É, programa Coração Sertanejo. Músicas do passado no presente, é aquele tempo bom, né? É aquele tempo aí que tinha tanta pureza, tinha tanto amor, né? Tanto respeito, né? É, isso aí. E agora há pouquinho eu tava falando com o nosso amigo aí, com nosso novo amigo, né? O Benedito Mofardinho, o Dito Mofardinho, né? Tá na sintonia da gente lá no Jardim São Pantaleão, né? Tá todo mundo ouvindo lá, obrigado pela audiência aí. Aos grandes amigos, o Dito, né? É, o Dito falou assim que essas músicas aqui é pra gente vacinada, né? Com certeza, viu, Dito? Acertou na mosca. É isso aí, pra gente vacinada, né? São músicas eternizadas, músicas, olha, que tem começo, meio e fim, né? É isso aí, tá? E eu quero mandar um abraço aí pro pessoal aí que tá ouvindo a gente, né? O Benedito Mofardini, o Dito Mofardini, também aí, tá lá no Jardim São Pantaleão, né? Como eu já falei já. Tá lá o Toninho, um grande abraço pro Toninho também, pro Clóvis e também pro Alemão, né? Ele, o Dito falou assim, que o Benedito Dito aí falou que o Alemão é o Bartira, né? Fica aí, meu amigo, pra saber quem quer, fazer uma enquete aí pra quem saber quem quer Bartira. É. Ô, Dito, o Dito Benedito, eu falava pra você, rapaz, meu farinho, Dito. Essa é boa, vou guardar essa, tá bom? Então, um abraço pra você, tudo de bom, viu? Que Deus abençoe você, Benedito. Dito Mofardini, o Toninho, o Clóvis também, o Alemão aí que tá na sintonia, e todo o pessoal que tá ligado na gente aí também, né? Ouvindo aí o Coração Sertanejo, aí no Jardim São Pantaleão. Esse aqui eu tô mandando pra você, viu, Dito? Tô mandando esse modão pra você que tá ouvindo aí, tá? Pra você, pro Toninho, pro Clóvis também, pro Alemão e pra toda a família que tá ouvindo a gente aí, tá? Vamos lá, mandando essa aqui, não sei se vai gostar ou não, né? Mas tô mandando aí, Lourenço Dorival, Menino Caçador, hein? Que a gente agradece pela preferência, agradece pela audiência, aos amigos que estão ouvindo o Coração Sertanejo, tá? É o programa Coração Sertanejo que vai até as 19 horas com aquela música do passado, é música do baú, meu amigo. Então bora lá com mais esse musicão, hein, pro Dito Mofardinho.
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1: 18:08.
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Opa, já estamos de volta por aqui na Rádio Clube FM 102,1, a Rádio do Povo, né? Eu, Antônio Carlos, fazendo companhia para você até as 19 horas. Estamos apresentando o programa Coração Sertanejo, a essência da verdadeira, autêntica música sertaneja, né? Ô, gente, obrigado pela audiência aí, aos amigos aí de, que estão vindo a gente aí na Vila Centenário, né? Obrigado pela audiência, a você que está sintonizado aí na Centenário. Obrigado, amigo. Obrigadão, viu? Obrigado ao Kim Cândido, né? É, a dona Benedita também ouvindo a gente, hein? Também lá está o nosso amigo Chicão Baitelo, ele tá na sintonia da gente. Também o Dair Cipriano, a Cláudia Cipriano, também a dona Tereza e toda a família também. O Arthur, né? Arthur? É, o Arthur também, que é o neto aí que tá ouvindo também, o neto do Dair Cipriano. E todos os amigos aí que estão ouvindo a gente, obrigado pela audiência aí, o pessoal da Centenário, obrigado, da Vila Centenário, né? Dona Maria Rosa, lá de Santo Antônio do Jardim, ouvindo a gente. Obrigado, viu, Dona Maria? Obrigado a senhora que tá na sintonia, todo dia acompanhando. A gente te agradece pela preferência, agradece pela audiência, a Dona Maria Rosa, né, que tá sintonizada em Santo Antônio do Jardim. E quero ouvir aqui com, quero ver o milagre de Tambaú, né? Tô mandando aqui com Jacó e Jacozito, né? Essa música, uma linda música aí, gravada aí, por Jacó e Jacozito, o milagre de Tambaú. Essa aqui vai especialmente para Dona Maria Rosa, lá de Santo Antônio do Jardim. Dona Maria Rosa, obrigado pela audiência, obrigado pela companhia, uma boa noite para a senhora e para toda a família. Que Deus abençoe vocês todos aí, a senhora e toda a família em Santo Antônio do Jardim. Obrigadão pela audiência. Vamos lá com mais esse super sucesso, né? Moda que não para, a moda continua. Vamos lá com Jacó e Jacozito, o milagre de Tambaú. É mais um musicão, mais um modão no seu rádio, né? Essa música boa, é só modão de qualidade, é nos quatro cantos da cidade, tá bom? Então aumenta o volume aí que o modão tá chegando por aí, tá?

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gente, amigos, estamos por cá de novo aqui na Rádio Clube FM 102,1, a Rádio do Povo, né? É o programa Coração Sertanejo. Que bom ter você, viu, que é, com a nossa companhia, né? Nossos amigos também que estão ouvindo a gente também, tá? Olha, eu quero mandar um alôzão também, né, pro nosso grande amigo que está na sintonia da gente aqui ali na Vila Palmeiras, aqui pertinho, né? Pertinho aqui da rádio, né? É, o nosso grande amigo Elias Manuel Ribeiro. Olha, Elias, como é que tá? Tudo certinho por aí? Opa, ele falou, boa noite, Antônio Carlos, boa noite. Um abraço pra você, meu amigo, tudo de bom, viu? Elias Manuel Ribeiro, o nosso grande amigo e ouvinte de todos os dias acompanhando a gente. Obrigadão pela audiência aí, pra você, pra família toda aí, né? Pra esposa Juliana, é isso mesmo, né? É, ele mora na Vila Palmeiras, né? Um abração pra você, tá? Uma boa noite e que Deus abençoe você e a família toda aí. Obrigado pela audiência, tá bom? Um grande amigo, Elias Manuel Ribeiro. Olha aí, quem mandou um alô, Tony Tonelada, quem mandou um alô é pro Dito Mofardini. Alô, Dito, ele tá mandando um abração pra você, o Tony Tonelada, viu? É lá o, como é que chama lá, o Salva-Vida lá, né? Salva-Vida de Rodeio, né? Dos Rodeios. Aí o Tony Tonelada tá mandando aquele abraço pro Dito Mofardini. É pra você, viu, Dito? Um abraço aí do Tony Tonelada pro nosso grande amigo e ouvinte também aí, Dito Mofardini, o Benedito Mofardini, né? É o homem do som aí, né? Ele que comanda o som na região toda aí, pra todo quanto é lado, é ele que faz o som da dos Rodeios, né? É isso aí. Olha, eu tava só lembrando esses dias atrás aqui que antigamente o rádio era diferente, né? Diferente porque a gente mandava cartinha, jogava carta lá na rádio pra atender a gente. Hoje não, hoje é muito mais fácil, né? É o zap, é o telefone, tá? É por aí em diante, tá melhor. Cada dia, cada vez, aperfeiçoando mais o trem. Não sei onde vamos parar, não. Gente, amiga, vamos colocar moda na conversa aí. Vamos lá? A gente vai com mais um modão aí. Bom, bom demais da conta. Isso eu mando pra toda a nossa audiência que tá na sintonia da gente. Vamos lá? Goiânia e Paranaense, o Doutor e o Caipira, né? Vamos lá com mais esse modão, hein? Aqui na Rádio Clube FM 102,1. É só modão, né? É música do fundo do baú. Bora lá.

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1: 18 horas e 34 minutos.
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gente amiga, estão por aqui levando para você, mandando aquele modal, né? O programa Coração Sertanejo, a volta dos tempos felizes com a boa música sertaneja. E eu apresentando aqui, né, Antônio Carlos, junto com você, né? Até às 7 da noite. Com certeza, meu amigo, você vai ouvir, né, o melhor da música sertaneja aqui na 102,1, a Rádio do Povo, né? A rádio da cidade de Espírito Santo do Pinhal. Todos os dias nós estamos aqui, viu? É para você que ligou a rádio pela primeira vez aí. A gente está apresentando aqui das 17 às 19 horas o programa Coração Sertanejo, só moda boa, né? É música do baú, é só lembrança boa, né, meu? É isso aí pra você que tá curtindo o programa aí. Obrigadão pela audiência, a todos os amigos e amigas. Eu quero mandar um alôzão também, viu? Um alô especial também a todos os amigos e amigas também lá do Jardim Cruzeiro, né? O pessoal que tá sintonizado aí, obrigado, viu, gente? Um abraço a todos aí do Jardim Cruzeiro, viu? Um grande abraço, uma boa noite pra vocês também que estão sintonizados aqui no programa Coração Sertanejo. Mandando alô também, quero mandar um alô também especial, né? Ao pessoal também lá do Monte Alegre. Todo o pessoal Chiquinho que tá na sintonia, obrigado pela audiência, tá? Obrigado pela companhia. E a gente vai com mais um sucesso aí, a moda que não para, a moda continua. Vamos com mais um modão, né? Opa, Chico Rei Paraná, claro, a lua é testemunha, hein? Olha que sucesso, vamos lá. Esse modão, esse musicão no seu rádio. Aumenta o volume que a moda é boa, tá bom? Ô, gente amiga, vamos que vamos, hein? Então, vamos lá. Opa, é mais um sucesso aqui do programa Coração Sertanejo, especialmente para você, família sertaneja.

0: licença, minha gente.
1: É, gente, amiga, dá licença, minha gente. A prosa é muito boa, o papo melhor ainda, mas a gente tem que ir embora, né? Vambora, porque já deu a hora. Acabou, acabou, meu amigo. Meus amigos, minhas amigas, é você, ouvinte aí que tá ouvindo a gente, né? Brigadão pela audiência aí, tá? Um grande abraço a todos, uma boa noite a todos aí. Fique com Deus, que com ele eu vou, se não voltar, com ele serei. Tchau, tchau. Fica aí com a Jaim, né? Estrada da Esperança. Tchau, tchau. E até amanhã, se Deus quiser. Tchau, tchau.

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2: Olá, boa noite.
0: Boa noite para você que nos acompanha em todo o país.
2: Quinta-feira, 11 de junho de 2026.
0: Vamos ao destaque do dia, habitação.
2: Mais de 100 mil famílias terão posse de imóveis em periferias de 31 cidades.
0: Novo PAC vai investir 138 milhões de reais para que as prefeituras transfiram a titularidade dos imóveis.
2: Presidente Lula destaca que imóveis públicos ociosos também serão destinados a moradias e outras políticas.
3: A minha ideia era fazer uma prateleira de terra disponível para que a gente não precisasse ter invasão.
0: E ainda, queda no desmatamento.
2: Na Amazônia, a redução foi de 61% em maio desse ano, comparado a maio do ano passado.
0: E no Cerrado, a queda foi de 12%. O presidente disse que apresentará os dados aos Estados Unidos para reverter tarifas contra o Brasil.
2: E nós vamos falar também do Exame Nacional do Ensino Médio.
0: Inscrições terminam amanhã e o presidente do INEP, Manuel Palácios, conversa conosco sobre o que você precisa fazer para não perder a chance de fazer a prova.
2: Na apresentação da Voz do Brasil, Mariana Jungmann e Luciano Seixas.
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2: Mais de 100 mil famílias de 31 municípios serão beneficiadas por contratos de regularização fundiária.
0: Os documentos foram assinados hoje em cerimônia no Palácio do Planalto com a presença do presidente Lula.
2: Uma parceria com o programa Imóvel da Gente, que destina imóveis sem uso ou ociosos para atender necessidades da população, como saúde, educação e moradia.
4: Com a assinatura dos novos contratos nesta quinta-feira, mais de 100 mil famílias em 31 municípios serão beneficiadas com a posse definitiva do imóvel onde vivem. A iniciativa faz parte do programa Periferia Viva e prevê investimentos de 138 milhões de reais do novo PAC para que as prefeituras transfiram as titularidades dos imóveis. De acordo com o ministro das Cidades, Vladimir Lima, é o primeiro passo para dar dignidade a esses brasileiros.
5: Além da gente levar a regularização fundiária, a gente leva a urbanização de assentamentos precários, a gente leva água, drenagem, esgoto, melhoria habitacional, de forma a impactar positivamente vidas.
4: Os novos contratos somam-se a outros 14 em execução. O programa Periferia Viva é uma das ferramentas de democratização e destinação social do patrimônio da União e funciona em parceria com o programa Imóvel da Gente. A ideia é direcionar imóveis sem uso ou ociosos para políticas públicas, como afirmou o presidente Lula.
3: Não é preciso a gente ficar esperando que o movimento ocupe uma terra para a gente distribuir essa terra. A minha ideia era fazer uma prateleira de terras disponíveis, de terras ociosas, para que a gente não precisasse ter invasão, que a gente invadisse o movimento e entregasse para eles.
4: Desde 2023, o Imóvel da Gente destinou mais de 1.900 áreas e imóveis federais para atender necessidades da população, superando em quase 20% a meta estabelecida até o fim de 2026. A estimativa, segundo a ministra Esther Dueck, da Gestão e da Inovação em Serviços Públicos, é que as ações de moradia, titulação fundiária e instalação de equipamentos públicos beneficiem cerca de 400 mil famílias.
6: O patrimônio da União deixou de ser um conjunto de imóveis para se tornar mais uma vez um instrumento de justiça social, de desenvolvimento territorial e de fortalecimento de políticas públicas. A gente já está chegando hoje, com as entregas de hoje, a quase 1.900 imóveis, com a possibilidade de beneficiar 400 mil famílias.
4: Ao todo, as áreas destinadas somam mais de 18.500 quilômetros quadrados, cerca de 3 vezes o tamanho do Distrito Federal. Reportagem Gabriela Noronha.
0: O desmatamento na Amazônia legal teve redução de 61,4% em maio deste ano em relação ao mesmo mês de 2025.
2: É a maior queda percentual já registrada na região.
0: O mês também registrou queda de 12% no desmatamento no Cerrado.
2: Durante a apresentação dos dados hoje, o presidente Lula destacou que eles serão usados para reverter as sobretaxas impostas pelos Estados Unidos ao Brasil.
7: Os dados são do Sistema de Detecção de Desmatamentos em Tempo Real, DETER, feito pelo Instituto Nacional de Pesquisas Espaciais, o INPE, e mostram que foi registrada uma queda expressiva no desmatamento na Amazônia e no Cerrado brasileiro. Na Amazônia, em maio deste ano, a redução foi de 61% na comparação com o mesmo mês do ano passado. Em relação a maio de 2024, a queda foi de 26%. O ministro do Meio Ambiente, João Paulo Capobianco, destacou essa redução significativa.
8: Monitoramos isso dia a dia, o IBAMA indo a campo, fazendo os embargos remotos, o ICMBio indo a campo, impedindo o desmatamento em unidades de conservação federais. E também agindo em terras indígenas e assentamentos, conseguimos esse feito fundamental.
7: Também foi registrada queda dos números de desmatamento no Cerrado em maio. A redução foi de 12% em relação ao mesmo mês do ano passado. Já na comparação com 2024, a queda foi de 25%. A ministra da Ciência, Tecnologia e Inovação, Luciana Santos, apontou que os dados são históricos e demonstram um compromisso do país com a ciência.
9: Essa divulgação dos dados é importante. Unidade de pesquisa do nosso ministério, que é o Instituto Nacional de Pesquisas Espaciais, é reconhecida internacionalmente, faz valer aqui a sua diretriz, que é exatamente colocar a ciência a serviço dos grandes desafios nacionais, como o combate ao desmatamento e a proteção dos nossos biomas.
7: O presidente Lula, que acompanhou a divulgação dos dados, voltou a afirmar que o combate ao desmatamento é uma prioridade do governo brasileiro e que os avanços precisam ser reconhecidos pelos Estados Unidos, que alegam questões ambientais entre as justificativas para impor maiores tarifas comerciais.
10: Isso é importante porque nós vamos ter que pegar esses dados, mandar para o cidadão do comércio dos Estados Unidos, que coloca a questão do desmatamento como justificativa para punir o Brasil com uma taxação maior, e vamos comparar o que acontece no Brasil com o que acontece nos Estados Unidos. Eles não sabem o trabalho que nós fazemos para fazer com que o desmatamento chegue a desmatamento zero até 2030.
7: Para o Ministério do Meio Ambiente e Mudança do Clima, a queda no desmatamento é resultado de um trabalho amplo que passa pela intensificação de ações de fiscalização, aumento de investimentos no setor ambiental e pelo trabalho do governo federal na fiscalização das normas de acesso ao crédito rural. Reportagem, Márcia Fernandes.
0: O Enem, Exame Nacional do Ensino Médio, é a última etapa do ensino básico no Brasil.
2: É ele que abre a porta de entrada para o ensino superior e seleciona os estudantes para as vagas nas universidades públicas e privadas e nos institutos federais.
0: No caso dos estudantes do PEDMEI, a participação no Enem garante também uma bolsa adicional de R$200.
2: As inscrições acabam amanhã e hoje nós conversamos com Manuel Palacios, presidente do INEP, o instituto responsável pela execução do exame. Boa noite, presidente, bem-vindo.
11: Boa noite. É um prazer estar aqui com vocês. Boa noite para todos que nos acompanham.
2: Presidente, as inscrições foram prorrogadas até amanhã. Até que horas os estudantes podem fazer a inscrição? E há previsão de nova prorrogação no prazo?
11: Não, essa já foi a prorrogação possível. Às 23 horas e 59 minutos, ou seja, até a meia-noite de amanhã, todos podem fazer as suas inscrições na plataforma do INEP, enem.inep.gov.br/participantes.
0: Agora, esse ano a gente teve a inscrição pré-preenchida para os estudantes de escolas públicas, né, presidente? E eu tenho aqui uma pergunta da Raquel Santos, de Alagoas. Ela tem uma dúvida exatamente sobre isso. Vamos ouvir.
12: Meu nome é Raquel Huerta dos Santos. Sou aluna da Escola Pública Maria Liel de Albuquerque Tavares, na cidade de Junqueiro, no estado de Alagoas. E minha inscrição para o Enem já está pré-preenchida. Mesmo assim, eu devo fazer a inscrição? E como eu faço isso?
11: Olha, esse ano nós tivemos a inscrição automática de todos aqueles que estão concluindo o terceiro ano do ensino médio na rede pública em todos os estados brasileiros. Essa inscrição automática, ela significa que estão todos devidamente registrados para fazer o Enem lá em novembro. Mas é preciso entrar na plataforma do INEP, entrar na página do participante para, primeiro, dizer qual é a língua estrangeira que vai fazer prova no final do ano. Escolher entre inglês e espanhol. Também dizer se tem necessidade de algum tipo de atendimento especializado. É também na página do participante, na hora do preenchimento dos formulários, que essa solicitação é feita. E há um questionário do candidato, do participante, que deve ser respondido. Nos casos daqueles estudantes que querem fazer prova em outro município que não aquele em que estudam, também podem solicitar nesse momento a sua transferência para um outro município. Enfim, mesmo já inscrito automaticamente, é fundamental entrar na página do participante para realizar essas ações. Escolher a língua, dizer se precisa de algum atendimento especializado, em especial, isso é para todo mundo, e responder o questionário de estudante.
0: Sem isso, não está inscrito, né?
11: Sem isso, a inscrição fica ainda pendente de seleção da língua e não estará concluída, efetivamente não estará concluída.
2: O mesmo vale para os estudantes do pé de meia, né? Eles precisam concluir a inscrição, né?
11: O pé de meia está na mesma situação. Eles estão todos inscritos automaticamente, mas precisam entrar na plataforma para realizar essas ações.
0: Agora, presidente, e o pagamento da inscrição para esses estudantes de escolas públicas, do pé de meia, principalmente, eles ficam automaticamente isentos? Não, né? O prazo para pedir isenção de pagamento já foi concluído, também foi prorrogado. Como é que fica nesses casos?
11: Todos os concluintes de rede pública estão isentos. E como a inscrição foi feita automaticamente, eles não vão precisar pagar a taxa, mesmo que não tenham pedido a isenção no tempo certo. A decisão de fazer a inscrição automaticamente isentou os concluintes. Os estados brasileiros informam quais são os estudantes que estão concluindo o ensino médio, e com base nesses dados nós fizemos a inscrição automática e isentamos a todos eles, especialmente os que estão inscritos no pé de meia também estão isentos.
2: E aí o pagamento para quem precisa fazer vai até que dia?
11: Até dia 17 de junho, aqueles que precisam pagar, ou porque não foram isentos, ou porque não estão previstos mesmo nas categorias de isenção, eles precisam até dia 17 pagar o boleto. O sistema emite o boleto, vai no banco e paga a taxa de inscrição de R$ 85,00.
0: Bom, então vamos lá. Precisa, mesmo quem já está com inscrição pré-preenchida, precisa entrar na página do participante, concluir a sua inscrição, fazer essas seleções que o senhor mencionou. Essas pessoas que são de escolas públicas e pé de meia estão isentas. E quem não está isento precisa pagar a taxa de inscrição até a semana que vem.
11: Perfeitamente. É exatamente isso que precisa fazer para assegurar a sua participação no Enem dia 8 e dia 15 de novembro, como está previsto.
0: Então, antes de concluir, presidente, a gente tem também uma pergunta, mas agora não é temática inscrição, já é temática prova. Vamos ouvir.
13: Olá, meu nome é Manu Azevedo, tenho 17 anos e eu estudo em escola pública, mais precisamente no Instituto Federal Goiano, Campus Cristalino, em Cristalina, Goiás. E minha dúvida é sobre a redação do Enem. Quais são os erros mais comuns que fazem os estudantes perderem pontos e o que podemos fazer para evitá-los durante a prova?
11: Olha, eu recomendo muito que você entre lá no site do INEP, na página do participante, para consultar o manual da redação. Todo ano, o INEP publica um manual com orientações para aquele que vai participar do exame, para justamente informar como é que é avaliada a redação, para que tenha uma noção clara do que é esperado. Mas eu posso dizer para você que uma das principais preocupações que tem crescido nos últimos tempos é a de que a redação não seja feita com base em argumentos pré-elaborados, que servem para qualquer situação, porque eles acabam fazendo com que o argumento desenvolvido pelo estudante, pelo participante no Enem, fique frágil, fique sem relação com o tema proposto. Então, aquelas frases feitas, aquilo que muitas vezes o estudante mais desavisado prepara para colocar na prova, não funciona. Então, pense no tema e escreva de forma bem vinculada ao assunto que está sendo solicitado na prova.
2: Muito bem, nós conversamos com Manuel Palacios, presidente do INEP, o Instituto Nacional de Estudos e Pesquisas Educacionais, Anísio Teixeira. Muito obrigado por sua entrevista à Voz do Brasil.
11: Eu que agradeço, estou sempre à disposição.
0: Todos os anos, mais de 80 mil pessoas desaparecem no Brasil e 40% delas não retornam para casa.
2: Por isso, o governo do Brasil está fortalecendo a Política Nacional de Busca de Pessoas Desaparecidas.
0: 3 novas ações foram elaboradas para aumentar a resposta aos casos de desaparecimentos.
14: Num piscar de olhos, em qualquer lugar, alguém simplesmente pode desaparecer, deixando para trás um grande vazio. O país registrou 84.760 casos de desaparecimento de pessoas em 2025, um aumento de 4% em relação a 2024. Ivanise Esperidião perdeu a filha aos 13 anos e há 3 décadas a dor ainda persiste.
15: São 30 anos de busca por respostas, de busca por melhorias no sistema de identificação e localização de pessoas desaparecidas.
14: E o que antes era uma jornada solitária, ganhou força com a Política Nacional de Busca de Pessoas Desaparecidas. O governo federal, sociedade civil e organismos internacionais discutem a melhoria da integração, da atuação em rede, de cooperação entre as instituições para a busca dos desaparecidos. 3 publicações vão contribuir para o fortalecimento de ações conjuntas entre as instituições. Os materiais são para orientar, capacitar e servir de referência para a localização de pessoas desaparecidas em todo o país, como explica o diretor do Sistema Único de Segurança Pública, João Nogueira Júnior.
16: A cartilha, atuação da Polícia Militar e Guarda Municipal da busca de pessoas desaparecidas, o guia de orientações às autoridades centrais e estaduais e o diagnóstico da gestão de pessoas falecidas com identidade desconhecida. Nosso objetivo é fortalecer a capacidade institucional dos entes federativos e estimular a atuação articulada entre todos os atores envolvidos.
14: Dados da Secretaria Nacional de Segurança Pública apontam que no Brasil, 60% dos desaparecidos são encontrados. Reportagem Cleide Lopes.
2: A violência contra a mulher pode se esconder atrás de uma tela de computador ou celular.
0: Ofensas virtuais, ataques de ódio, perseguição e exposição da nudez são casos vividos por muitas mulheres no ambiente digital.
2: O governo federal editou medidas voltadas às plataformas para que elas tenham mais agilidade e rigidez nesses casos.
17: Uma em cada 10 brasileiras com 16 anos ou mais sofreu violência digital no último ano, segundo dados levantados pelo Data Senado, Instituto de Pesquisa do Senado Federal. São quase 9 milhões de vítimas de crimes como perseguição, o chamado stalking, ataques de ódio online e exposição não consentida de imagens íntimas. Em muitos casos, o agressor é parceiro, ex-parceiro ou alguém do convívio da vítima. Rose Leonel faz parte dessas estatísticas. Ela teve fotos íntimas divulgadas na internet, sofreu linchamento moral e chegou a perder o emprego. Hoje é uma ativista.
18: Eu falei, assim que eu puder, que sair a condenação do meu ex, eu vou criar uma ONG para ajudar essas mulheres. E foi o que eu fiz. Nós criamos a ONG Marias da Internet e de lá para cá nós temos trabalhado atendendo vítimas em todo o Brasil e fora do Brasil também.
17: No mês passado, foi assinado um decreto com normas para as plataformas digitais. Segundo o texto, as empresas devem atuar rapidamente nesses casos, principalmente de exposição não consentida de imagens íntimas, com prazo de até 2 horas para a retirada do material. E também terão que reforçar o combate aos ataques de ódio. Outra mudança é que as plataformas precisam ter um canal específico e de fácil acesso para denúncias e informar os usuários sobre o Ligue 180, Central de Atendimento à Mulher. Janara Kalini, chefe da Assessoria Especial de Comunicação do Ministério das Mulheres, fala sobre a importância de atuar junto às plataformas.
19: Fazer com que as plataformas sejam mais rápidas e proativas em retirar esse conteúdo, em banir perfis ofensivos, isso é muito mais eficiente para manter um ambiente de paz para as mulheres.
17: No caso das plataformas que vendem anúncios na internet, elas terão que guardar informações sobre quem pagou por aquela publicidade. sede. O objetivo é identificar os responsáveis caso aquele conteúdo cause prejuízos ou seja usado para cometer crimes. A fiscalização das plataformas digitais vai ficar a cargo da Agência Nacional de Proteção de Dados. Reportagem Luciana Colares de Holanda.
0: Amanhã, os cidadãos de Belém, no Pará, terão uma ótima oportunidade de renegociar dívidas pelo programa Desenrola.
2: É que a cidade vai receber o Governo do Brasil na Rua, iniciativa que leva serviços do governo federal para as capitais, em parceria com o governo do estado e prefeitura.
0: Com isso, quem quiser vai poder ter ajuda para fazer a renegociação pelo Desenrola.
20: O Governo do Brasil na Rua chega ao Parque da Cidade em Belém, no Pará, nesta sexta-feira, 12 de junho. A capital é a 22ª cidade do país a receber o programa do Governo Federal, com o apoio do Governo do Estado e da Prefeitura Municipal. O projeto aproxima serviços públicos essenciais da população. Entre os mais procurados está o novo Desenrola Brasil, para renegociação de dívidas. A coordenadora de Participação Social e Diversidade do Ministério da Fazenda, Ana Sobral, explica que a medida é importante, principalmente para ajudar as famílias que precisam de orientação para acessar o programa.
21: Muitas pessoas ainda têm dúvidas sobre como acessar o programa, verificar as condições de renegociação ou entender quanto realmente podem pagar para quitar suas dívidas. Nós orientamos sobre como acessar o Desenrola pelos aplicativos dos bancos, fazemos simulação utilizando a calculadora do programa e ajudamos as pessoas a compreenderem melhor as opções disponíveis para a negociação.
20: Estandes da Caixa Econômica Federal e do Banco do Brasil estarão no local para auxiliar a população na adesão ao programa. Segundo Ana Sobral, isso é importante para que as pessoas tomem conhecimento do valor da dívida e consigam as melhores condições possíveis.
21: E quando a dívida é com o Banco do Brasil ou com a Caixa, nós fazemos um encaminhamento para os estandes desses bancos, onde a negociação pode ser realizada na hora. Uma dúvida muito comum é quando a pessoa não sabe exatamente o valor atualizado da dívida. Nesses casos, nós utilizamos a calculadora do Desenrola para fazer uma estimativa do valor que poderá ser pago após a negociação.
20: A programação será no portão 9 do Parque da Cidade, das 9 horas da manhã às 5 horas da tarde desta sexta-feira. O acesso é pela Avenida Senador Lemos. Além do Desenrola Brasil, outros serviços serão ofertados, como perícias do INSS sem agendamento prévio, pé de meia e reforma Casa Brasil. Reportagem Joxan Natividade.
2: Mais 300 pessoas aprovadas no último concurso público nacional unificado, CPNU2, foram nomeadas.
0: A portaria do Ministério da Gestão e da Inovação em Serviços Públicos prevê a nomeação dos analistas técnicos executivos e a formação de cadastro de reserva do Ministério.
22: Foi autorizada a nomeação de 300 aprovados na segunda edição do Concurso Público Nacional Unificado, o CPNU2, e também a formação de cadastro de reserva do quadro de pessoal do Ministério da Gestão e da Inovação. As 300 vagas, todas de nível superior, são para o cargo de analista técnico executivo, que permite a atuação dos servidores em diferentes áreas e órgãos da administração pública federal. As nomeações individuais e os procedimentos relativos à posse serão publicados posteriormente pelos canais oficiais do Ministério da Gestão e da Inovação em Serviços Públicos. Informações sobre documentação, prazos e entrada em exercício podem ser acessadas no portal do servidor e na página oficial do Concurso Público Nacional Unificado, que é gov.br/gestão/concurso-nacional. Daniele Popov para a Voz do Brasil.
2: A agricultura brasileira deve registrar mais uma safra recorde.
0: A Companhia Nacional de Abastecimento prevê que serão colhidas 358 milhões e 600 mil toneladas de grãos, aumento de 1,8% em relação ao ciclo anterior.
2: O levantamento indica crescimento nas culturas de soja, milho e café na safra 2025-2026.
0: Já o Instituto Brasileiro de Geografia e Estatística trabalha com uma estimativa de 358 milhões e 400 mil toneladas, em crescimento de 1,2%.
2: O IBGE mede a safra de janeiro a dezembro e a Conab adota ano safra, que geralmente vai de setembro de um ano a agosto do ano seguinte.
0: E essas foram as notícias do Governo do Brasil.
2: Uma realização da Secretaria de Comunicação Social da Presidência da República.
0: Com produção da empresa Brasil de Comunicação.
2: Fique agora com as notícias do Poder Judiciário e do Congresso Nacional. Boa noite.
0: Boa noite para você e até amanhã.
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5: STF julga recursos sobre responsabilidade de redes sociais.
23: STJ mantém indenização à família que pagou por tratamento após descumprimento de ordem judicial pelo Estado.
5: Senado Federal inspeciona códigos-fonte dos sistemas eleitorais.
23: Boa noite, eu sou Marcela Luiza.
5: E eu sou Walter Lima.
23: O plenário do Supremo Tribunal Federal votou na sessão plenária desta quinta-feira pelo aprimoramento da decisão que definiu parâmetros para a responsabilização das plataformas digitais por conteúdos publicados por terceiros.
5: Os ministros analisaram recursos contra a decisão que alterou a aplicação do artigo 19 do Marco Civil da Internet. A questão envolve a tese fixada pelo STF, que alterou o regime de responsabilização das empresas provedoras de aplicações de internet.
23: Pela regra anterior, as plataformas só respondiam civilmente por danos gerados por terceiros se descumprissem ordem judicial específica de retirada. Pelos novos critérios, as plataformas podem ser responsabilizadas se não atuarem imediatamente para retirar publicações que envolvam crimes graves como terrorismo, racismo, homofobia, tentativa de golpe de Estado, instigação ao suicídio ou mutilação, além de crimes contra mulheres e crianças.
5: Na sessão de hoje, o relator de parte dos recursos apresentados ao Supremo Ministro Dias Toffoli propôs que esse entendimento tenha efeitos apenas para o futuro, a partir da publicação da ata do julgamento em 27 de junho de 2025. Com isso, a nova interpretação não alcançaria fatos antigos que ainda não haviam sido levados ao judiciário.
23: Quando o poder público não cumpre ordem judicial para garantir tratamento de saúde, a obrigação de custear o atendimento pode ser convertida em indenização.
5: O entendimento é do STJ. Fátima Uchoa.
24: Uma mulher entrou na justiça para garantir a internação compulsória do filho com vários problemas de saúde. Segundo ela, não havia vaga adequada para o tratamento no estado onde a família morava, então pagou a internação na capital paulista. Como o estado não cumpriu a ordem judicial para custeá-la, a mulher pediu que a obrigação fosse convertida em indenização pelos gastos. O ente público foi condenado a pagar pouco mais de R$20 mil e a segunda turma do STJ manteve a determinação. Para a relatora ministra Maria Tereza de Assis Moura, não houve decisão fora do pedido da ação e, como a ordem judicial não foi cumprida, a indenização foi uma adaptação à realidade do caso, o que é permitido por lei.
23: Semana da Conciliação Trabalhista 2026 atendeu mais de 500 mil de pessoas.
5: Os valores movimentados superam os 2 bilhões de reais. Marla Lacerda.
25: Os números são recordes. Na 10ª edição do mutirão, que aconteceu de 25 a 29 de maio, foram realizadas mais de 97 mil audiências de conciliação em todo o país. Foram fechados mais de 30 mil acordos. No TST, mais de R$100 mil foram arrecadados em processos encerrados. A ideia da campanha é incentivar os acordos e reduzir o volume de ações e o tempo de espera dos trabalhadores para resolver pendências na justiça. Um ganho que vai além de resultados financeiros. O fim de uma disputa é um alívio tanto para a empresa quanto para o trabalhador.
23: Senado Federal inspeciona códigos-fonte dos sistemas eleitorais.
5: Os códigos foram abertos para inspeção em outubro do ano passado. Fábio Ruas.
26: O representante do Senado foi recebido pela equipe da Secretaria de Tecnologia da Informação do TSE. Ele viu uma urna desmontada e analisou a programação dos códigos-fonte. O Senado é a segunda instituição a fazer a inspeção. A primeira foi o Partido União Brasil, que foi ao TSE em maio. Os códigos-fonte são o conjunto de instruções que orientam o funcionamento da urna e dos sistemas eleitorais. A inspeção pode ser feita até setembro, quando será realizada a cerimônia de assinatura digital e lacração dos sistemas eleitorais. A Confederação Nacional do Comércio tem inspeção agendada para a próxima segunda-feira, dia 15 de junho.
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23: Uma boa noite.
5: E até amanhã.
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1: Eu sou Paula Groba.
2: E eu sou Ricardo Nakaoka.
1: E estes são os destaques de hoje do Jornal do Senado, que começa agora.
2: Renegociação de dívidas rurais. Linha de crédito vai atender produtores com perdas de safra entre 2019 e 2025.
1: Brasileira que inventou caneta detectora de câncer defende tecnologia no SUS.
2: Ensino domiciliar recebe apoio em debate no Senado.
1: Boa noite.
2: Boa noite.
1: Em uma tentativa de dar fôlego a produtores rurais afetados por crises climáticas e oscilações do mercado internacional, o Senado aprovou um projeto que cria mecanismos para a renegociação de dívidas no campo. A proposta autoriza o uso de recursos do fundo do pré-sal e de outras fontes para financiar novas linhas de crédito destinadas a agricultores que acumularam prejuízos nos últimos anos.
2: O texto, aprovado com alterações, segue agora para a nova análise da Câmara dos Deputados. Repórter Alexandre Campos.
3: Pelo texto, poderão ser beneficiários da linha de crédito especial os produtores rurais, associações e consórcios que no período entre 2019 e 2025 tenham registrado em duas ou mais safras perdas de no mínimo 30% da renda bruta agropecuária comprovadas por laudo técnico. Ex-ministra da Agricultura, a senadora Tereza Cristina, do PP de Mato Grosso do Sul, afirmou que a renegociação é essencial para o setor agrícola, que enfrenta um cenário de dificuldade motivado por diversos fatores.
4: Nós temos as commodities em baixa, nós temos os juros em alta, nós plantamos uma safra com o dólar a 6 e estamos colhendo com o dólar a 5. Isso é mortal para os preços dos agricultores, fora o problema que o Rio Grande do Sul teve climático e outros estados brasileiros.
3: O texto ainda permite a concessão de desconto para liquidação até o final de 2027 de dívidas de mini, pequenos e médios produtores rurais referentes a operações de crédito contratadas até 31 de dezembro de 2018 e a renegociação de dívidas de produtores de municípios nas áreas de atuação da SUDENE e da SUDAM.
1: E a regularização de áreas rurais embargadas por questões ambientais poderá se tornar mais ágil no país.
2: A Comissão de Agricultura aprovou por unanimidade um projeto que altera o Código Florestal e permite a celebração de acordos entre produtores rurais e órgãos de fiscalização para facilitar a recuperação e a regularização dessas propriedades. Repórter Marcela Cunha.
5: O projeto do senador Sérgio Petecão, do PSD do Acre, prevê que o produtor poderá buscar a regularização da área rural junto ao órgão ambiental. Esse processo será feito por meio de um termo de compromisso, com obrigações para interromper a irregularidade, reparar o dano e regularizar a área. E não vale para atividades como garimpo ilegal, grilagem e infrações em terras indígenas ou unidades de conservação. O relator, senador Zequinha Marinho, do Podemos do Pará, defende que o embargo, criado para interromper danos ambientais, não vire uma punição sem prazo definido.
6: Lá no meu estado, o estado do Pará, o que tem de gente que já cumpriu tudo, mas continua embargado, alguma coisa assustadora. A gente precisa regularizar isso para que a economia rural não venha quebrar, como está acontecendo em função desses embargos.
5: Entre as mudanças feitas pelo relator está um cronograma para análise de embargos que já estão em vigor, priorizando os mais antigos. Durante a discussão, senadores defenderam que o embargo fique limitado à área onde ocorreu a infração, sem comprometer toda a propriedade ou outras áreas vinculadas ao produtor.
1: A possibilidade de pais assumirem integralmente a educação dos filhos dentro de casa voltou ao centro do debate no Senado.
2: Defensores do chamado ensino domiciliar ou homeschooling afirmam que a modalidade amplia a liberdade das famílias e pode oferecer uma formação mais personalizada para crianças e adolescentes. Os detalhes com Márcio Maturana.
7: O presidente da Associação Nacional de Educação Domiciliar, Carlos Vinícius Reis, defendeu o chamado homeschooling com argumentos religiosos.
8: Quando Deus estabeleceu de maneira ainda mais clara que os pais deveriam educar os seus filhos, transmitir para eles a sua fé, seus valores, a sua moral, a sua concepção. E isso nenenhum Estado, nenhum regime, nenhuma Constituição poderia atentar contra.
7: O senador Eduardo Girão, do Novo do Ceará, foi o requerente da audiência e presidiu a reunião. Ele revelou que já foi feito um pedido de urgência para o projeto ser votado no plenário do Senado. Senado e disse que no Brasil o ensino domiciliar vem sendo prejudicado pela justiça.
9: Nós temos a presença de pais aqui que foram ameaçados, né? Inclusive com determinação de um juiz, com todo respeito a quem pensa diferente, para mim um militante.
7: A família citada por Girão participou da reunião e a experiência da condenação dos pais foi relatada pela filha Alicia Denardi, de 11 anos.
10: Meus pais foram condenados a 50 dias de detenção em regime semiaberto e esse é o único modo da gente conseguir continuar junto sem eles terem de dormir durante 50 dias com bandidos.
7: A presidente da Comissão de Direitos Humanos, Damaris Alves, do Republicanos do Distrito Federal, disse que o ensino domiciliar é uma tendência mundial.
11: O Brasil quer sentar no mundo inteiro com as nações ricas. As nações ricas têm o ensino domiciliar. Por que a gente ainda, com relação a esse tema, quer ficar na Idade das Trevas, na Idade Primitiva?
7: A Comissão de Educação, onde o projeto está sendo analisado, já fez 3 audiências públicas sobre homeschooling. A maior parte dos debatedores considerou a medida equivocada por fazer uma contraposição entre família e escola, quando as duas são necessárias. O ensino domiciliar foi associado à falta de socialização, ao risco de violência no ambiente doméstico, à desvalorização dos professores e à desconsideração das crianças com deficiência.
1: E uma tecnologia brasileira capaz de identificar células cancerígenas em tempo real durante cirurgias foi destaque em audiência pública na Comissão de Assuntos Sociais.
2: A chamada caneta que detecta o câncer, desenvolvida por uma cientista brasileira, foi apresentada como uma inovação com potencial e parlamentares defenderam a incorporação da tecnologia ao Sistema Único de Saúde. Repórter Marcela Diniz.
12: A Maspec Pen é uma caneta que identifica em mais ou menos 10 segundos células cancerígenas. Testada em cerca de 450 cirurgias para a retirada de 12 tipos de tumores, a tecnologia permitiu uma operação precisa, sem retirada de mais tecido do que o necessário, o que reduziu o tempo de recuperação dos pacientes, a necessidade de novas operações e também de quimio e radioterapias complementares. A invenção é da cientista brasileira Lívia Schiavinato Eberlin, formada pela Unicamp e que atua hoje na Baylor College of Medicine, em Houston, no estado americano do Texas. No Brasil, o Hospital Albert Einstein é o primeiro fora dos Estados Unidos a conduzir testes clínicos em pacientes com cânceres de pulmão e tireoide. Em audiência no Senado, Lívia Eberlin defendeu a incorporação da tecnologia ao Sistema Único de Saúde.
13: Todos os dias a gente recebe uma mensagem perguntando: Lívia, quando que estará disponível no SUS? E essa é a realidade que a gente precisa mudar, né? O acesso à tecnologia de ponta tem que ser para todos.
12: A senadora doutora Eudócia, do PSDB de Alagoas, que presidiu o debate, defendeu rapidez nas análises da Anvisa e da Comissão Nacional de Incorporação de Tecnologias no SUS, a Conitec, para que a caneta detectora de câncer possa ser oferecida nos tratamentos oncológicos da rede pública de saúde.
1: Enquanto o mundo volta as atenções para o futebol com a abertura da Copa do Mundo masculina nesta quinta-feira, o Brasil segue avançando nos preparativos para receber a Copa do Mundo feminina de 2027.
2: O Senado aprovou um projeto que estabelece regras para a isenção do ISS sobre serviços ligados à organização e à realização da competição. A medida busca garantir o cumprimento dos compromissos assumidos pelo país junto à FIFA para sediar o torneio. Repórter Pedro Pincer.
14: A medida não cria automaticamente o benefício, mas estabelece uma base legal para que os municípios decidam, por meio de legislação própria, se vão ou não adotar a desoneração. A adoção de incentivos fiscais costuma fazer parte desse tipo de acordo internacional, com o objetivo de garantir a estrutura necessária para a realização da competição. Para o relator, senador Romário, do PL do Rio de Janeiro, a realização da Copa no Brasil transcende a questão econômica.
15: Agora, na Copa Feminina, sem projetos e obras faraônicas, estamos falando do mais importante, da essência do esporte, o legado social que ela deixará. Estamos falando de jovens e crianças que certamente irão se inspirar com as atletas e com a festa nos estádios.
14: O evento será disputado em Brasília, Belo Horizonte, Rio de Janeiro, São Paulo, Recife, Salvador, Fortaleza e Porto Alegre. O texto segue agora para a sanção presidencial.
2: Com edição de Paula Groba e trabalhos técnicos de João Lira, o Jornal do Senado fica por aqui. Acompanhe agora as notícias da Câmara dos Deputados. Boa noite.
1: Boa noite e até amanhã.

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1: Relator apresenta nova versão à proposta que criminaliza a misoginia.
2: Projeto prevê redução de desigualdades regionais no tratamento do câncer.
1: Câmara pode votar adesão do Brasil a medidas contra a violência no trabalho.

0: A OIT é o primeiro tratado internacional a reconhecer o direito de todas as pessoas a um mundo de trabalho livre de violência e assédio. Os países que ratificarem o texto ficam obrigados a adotar medidas, como proibir violência e assédio contra trabalhadores e garantir reparação às vítimas e sanções aos autores. A Convenção considera violência e assédio baseados no gênero como práticas inaceitáveis e inclui o assédio sexual como violência praticada contra as pessoas em razão do seu sexo e gênero. Outro trecho estabelece que as medidas previstas na Convenção se aplicam à violência e assédio que ocorrem no trabalho, inclusive durante os deslocamentos do empregado. Deputados da oposição criticaram a adesão do Brasil à Convenção. Para o deputado Cabo Gilberto Silva, do PL da Paraíba, o texto pode acarretar punições aos empregadores, mesmo que a violência ocorra fora do ambiente de trabalho. Já o deputado Márcio Marinho, do Republicanos da Bahia, sugeriu alteração para que a expressão gênero seja interpretada como uma referência ao sexo da pessoa. O deputado Kim Kataguiri, do Missão de São Paulo, disse que os termos do tratado são vagos.
1: Obviamente, sempre se coloca palavras bonitas para tentar justificar enfrentamento a assédio, coisas que todos são favoráveis, mas quando você vai ver nas definições, você coloca aqui a violência e o assédio, a definição. Um conjunto de comportamentos e práticas inaceitáveis ou ameaças de tais comportamentos que sejam suscetíveis de causar dano econômico. O que é uma ameaça de um comportamento inaceitável capaz de causar um dano econômico?
0: A Convenção entrou em vigor em 2021 e até 2023 já tinha sido ratificada por 27 países, entre os quais a Inglaterra, Espanha, Itália, Uruguai, Peru e Argentina. Na Câmara, parecer pela aprovação do texto apresentado pela deputada Fernanda Melchiona, do PSOL do Rio Grande do Sul, não chegou a ser votado pela Comissão de Relações Exteriores. Ela citou estudos que indicam que uma em cada três mulheres afirma ter sofrido algum tipo de assédio sexual no ambiente de trabalho. Ao defender o regime de urgência para a proposta, a deputada Jaque Rocha, do PT do Espírito Santo, disse que a convenção amplia o combate à violência.
2: Essa ratificação, ela cria uma base internacional para fortalecer e ampliar os instrumentos de combate à violência e principalmente fortalecendo leis, como nós aprovamos aqui, que cria o programa Emprega Mais Mulheres, para dar mais suporte às medidas administrativas e de proteção no serviço público e privado.
0: Ainda não há data para votação no plenário da Câmara da proposta que aprova a adesão do Brasil à Convenção da OIT sobre combate à violência e assédio no trabalho. Da Rádio Câmara de Brasília, Antônio Vital.
3: Trabalho. Alexandre Lindemaier, do PT do Rio Grande do Sul, celebra a aprovação na Câmara de proposta que acaba com a escala 6x1. O parlamentar afirma que a redução da jornada para 40 horas semanais representa um avanço para a qualidade de vida dos trabalhadores.
4: Alexandre Lindemaier critica projeto apresentado no Senado que permite regime flexível de trabalho com pagamento baseado nas horas cumpridas. Ele avalia que a medida ameaça direitos trabalhistas ao reduzir a previsibilidade de jornada, salário e descanso.
3: Enfermeira Rejane, do PCdoB do Rio de Janeiro, critica o que classifica como terceirização da saúde pública por meio das organizações sociais. Ela avalia que o modelo das chamadas OSs impõe metas e cobranças que precarizam o trabalho de profissionais responsáveis pelo cuidado dos pacientes.
4: Enfermeira Rejane defende a criação de uma CPI na Assembleia Legislativa do Rio de Janeiro para investigar a atuação das organizações sociais. Ela afirma que essas entidades adotam contratos marcados por pejotização, com relatos de salários atrasados e perda de direitos trabalhistas.
5: Desenvolvimento regional.
3: Um pedido de vista adiou a votação de uma proposta que aumenta os repasses federais para municípios e cria fundos para as regiões Sul e Sudeste. A repórter Noelle Nobre tem mais detalhes da votação.
6: Um pedido de vista coletivo adiou para o próximo dia 17 de junho a votação da proposta de emenda à Constituição que aumenta em um ponto percentual os repasses da União para o Fundo de Participação dos Municípios, o FPM. A proposta, em análise em comissão especial da Câmara, também cria fundos constitucionais de financiamento para as regiões Sul e Sudeste. O adiamento foi solicitado pelo deputado Reginaldo Lopes, do PT de Minas Gerais, um dos autores da PEC original, para que os parlamentares tenham mais tempo de dialogar sobre o texto elaborado pelo relator, deputado Arnaldo Jardim, do Cidadania de São Paulo. Lopes explicou.
7: E a ideia é que pudesse, então, construir uma transição.

0: comissão para a aprovação desta emenda constitucional. Se for possível, eu preferia então que a gente pudesse, sei lá, suspender ou deixar para a gente apreciar na semana que vem.
1: O parecer de Arnaldo Jardim prevê que a União entregue a estados e municípios 53% da arrecadação do imposto de renda, do IPI e do novo imposto seletivo. Atualmente, esse índice é de 50%. Com a mudança, o FPM passará a receber uma parcela adicional de 1% em março de cada ano, somando-se aos repasses já existentes de julho, setembro e dezembro. O relator argumentou que o reforço no FPM é vital para prefeituras que lidam com custos operacionais crescentes. Além disso, o texto institui fundos para o Sul e Sudeste, destinando 1% da arrecadação federal para cada região financiar o setor produtivo local por meio de bancos regionais. O objetivo, segundo Arnaldo Jardim, é dar tratamento igualitário às regiões do país.
2: A região Nordeste já tem um fundo de desenvolvimento, a região Centro-Oeste também o tem, a região Norte tem um fundo de desenvolvimento e exatamente as duas outras regiões. As regiões Sul-Sudeste não têm.
1: O texto atual incorpora sugestões de outras propostas que tratam do assunto e estão sendo analisadas na Câmara. Da Rádio Câmara de Brasília, Noelle Nobre.
3: Economia. Beto Preto, do PSD do Paraná, apresentou o projeto de lei que prevê a extinção do Conselho Administrativo de Recursos Fiscais, o CARF. Ele argumenta que o modelo atual contribui para a demora no julgamento de processos envolvendo grandes débitos tributários.
4: O deputado apoia um novo sistema de contestação fiscal, no qual os contribuintes tenham acesso mais célere à análise judicial de seus casos. Para Beto Preto, a ideia é modernizar os procedimentos e tornar a relação entre cidadãos e administração tributária mais simples e eficiente.
3: Agricultura.
5: Rafael Simões, do União de Minas Gerais, cobra do governo federal medidas contra a concorrência desleal no comércio de leite importado da Argentina e do Uruguai. O legislador afirma que produtores brasileiros estão decepcionados com a falta de ação por parte do executivo.
4: Rafael Simões destaca a força da pecuária leiteira do Brasil para a economia nacional. Ele também defende a aprovação de propostas que criem uma linha especial de renegociação de dívidas de produtores rurais afetados por eventos climáticos com o uso de recursos do Fundo Social do Pré-Sal.
3: Transportes.
5: Eduardo Bismarck, do PV do Ceará, pede ao DENIT medidas para aumentar a segurança na BR-304, no trecho que corta o município de Aracati. Entre as reivindicações estão a retirada de lombadas das pontes sobre o rio Jaguaribe e a adoção de alternativas que reduzam os acidentes.
4: O parlamentar também defende a implantação de uma rotatória e o reforço da sinalização no acesso às praias de Canoa Quebrada, Marjolândia e Quixaba. Segundo ele, as intervenções são necessárias para melhorar a mobilidade e acompanhar o crescimento do turismo na região.
3: Segurança Pública.
5: A relatora da proposta que criminaliza a misoginia apresentou ajustes ao texto principal que está em debate na Câmara. A expectativa é que o projeto seja votado ainda este mês no plenário, como informa o repórter José Carlos Oliveira.
6: A coordenadora do Grupo de Trabalho de Criminalização da Misoginia, deputada Tabata Amaral, do PSB de São Paulo, anunciou ajustes no projeto de lei sobre o tema, já aprovado no Senado e com possível votação no plenário da Câmara dos Deputados ainda neste mês, com relatoria da própria deputada. O texto original equipara a misoginia ao crime de racismo, o que a torna inafiançável e imprescritível. Tabata alterou principalmente a definição de misoginia.
7: A fim de preservar a uniformidade conceitual da legislação penal e processual penal sobre o tema, propomos a substituição dos termos ódio e aversão previstos no projeto para a caracterização da misoginia pelas expressões menosprezo ou discriminação em razão da condição de mulher.
6: Tabata Amaral afirmou que a aprovação da proposta será avanço civilizatório essencial. A misoginia é descrita como fenômeno estrutural profundamente enraizado em relações de poder historicamente marcadas pela desigualdade de gênero. A deputada também identificou crescente disseminação de comunidades e redes de conteúdo na internet associadas à chamada machosfera, que difundem narrativas de hostilidade ao feminino e promovem processos de radicalização, sobretudo entre jovens. Entre outros pontos, o novo texto de Tabata Amaral prevê suspensão temporária de conta ou perfil de internet que veiculem conteúdo ilícito.
7: A gente precisa aprovar esse texto ainda nesse mês, porque enquanto a gente não atualiza a legislação, a gente vai ter criminosos que não só se sentem à vontade, mas estão sendo autorizados todos os dias a dizerem que mulheres podem e devem ser assassinadas, podem e devem ser humilhadas, podem e devem ser estupradas. É isso o que a gente quer combater.
6: Segundo a deputada, as audiências do grupo de trabalho da Câmara mostraram que o feminicídio é muitas vezes uma morte anunciada, precedida por violência verbal e simbólica. Tabata Amaral manteve a previsão de pena de 2 a 5 anos de reclusão e multa para crimes praticados em razão de misoginia, mas incluiu, entre os agravantes, o crime contra criança, adolescente e pessoa idosa ou com deficiência. O texto ainda poderá passar por novos ajustes até 16 de junho, quando será votado no GT e depois levado ao Colégio de Líderes e ao plenário, possivelmente na mesma semana, de acordo com a deputada.
7: E aí, fiquem muito à vontade nos próximos dias para me procurar, para que a gente possa ir ajustando e que traga, de fato, um consenso de todos os membros do nosso grupo de trabalho.
6: Tabata Amaral também definiu propostas prioritárias complementares ao projeto de lei principal. Duas já estão formalizadas e tratam do enfrentamento à violência digital contra as mulheres. A outra proposta é um anteprojeto sobre investigação e atendimento das vítimas de ato de misoginia, com medidas de prevenção à violência doméstica e familiar contra a mulher. A deputada Talíria Petroni, do PSOL do Rio de Janeiro, manifestou otimismo quanto à rápida aprovação dos textos no Congresso.
8: Tem muitas diferenças que constituem as deputadas da bancada feminina, mas tem também muitas coisas que nos unem. E, lamentavelmente, a violência é uma delas. 367 meninas menores de 18 anos foram vítimas de feminicídio nos últimos 5 anos. Uma vida inteira interrompida pelo feminicídio. Isso é chocante num país que, infelizmente, todo ano mata quase 1.500 mulheres por serem mulheres.
6: O grupo de trabalho ainda apresentou uma indicação ao Ministério das Mulheres para a regulamentação de medidas de prevenção e enfrentamento à violência digital contra a mulher, além de ações preventivas em articulação com os órgãos federais. Da Rádio Câmara de Brasília, José Carlos Oliveira.
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10: Política. Rogério Correia, do PT de Minas Gerais, exige apuração sobre documentos divulgados por reportagem a respeito de pagamentos do Banco Master ao filme Dark Horse, ligado à trajetória do ex-presidente Jair Bolsonaro. Ele afirma que o material indica repasses em dólar entre 2025 e 2026.
3: Rogério Correia questiona a origem dos recursos envolvidos. O deputado pede investigação sobre uma possível conexão entre as transferências feitas ao projeto cinematográfico e verbas da Previdência dos Servidores do Estado do Rio de Janeiro.
10: Coronel Crisóstomo, do PL de Rondônia, elogia a postura dos políticos da direita diante dos desafios enfrentados pelo Brasil. Ele afirma que os parlamentares de oposição têm contribuído para o fortalecimento da segurança pública, do agronegócio e de valores ligados à família.
3: Coronel Crisóstomo acrescenta que o país também precisa de mudanças na condução da economia para evitar mais pressão sobre a população população. O deputado critica a política econômica do governo federal, citando o editorial da imprensa que alerta sobre o aumento de gastos públicos.
4: Ricardo Maia, do MDB, faz um balanço de sua agenda no interior da Bahia, destacando encontros com lideranças políticas e comunidades locais. Ele afirma que sua presença nos municípios fortalece o diálogo com a população e permite acompanhar de perto as demandas regionais.
3: Ricardo Maia também ressalta a participação em inaugurações e visitas a obras em andamento. Ele defende que a atuação no interior é fundamental para contribuir com ações voltadas ao desenvolvimento local e à melhoria da qualidade de vida da população.
11: Saúde.
4: A Comissão de Finanças e Tributação da Câmara aprovou proposta para ampliar o combate ao câncer e a assistência aos pacientes, reduzindo as desigualdades regionais de acesso ao tratamento. A repórter Sofia Peçanha tem os detalhes.
12: A Comissão de Finanças e Tributação da Câmara dos Deputados aprovou a criação de um Programa Nacional para Combate ao Câncer. Originalmente, o projeto estabelecia o Fundo Nacional de Combate ao Câncer e de Assistência a Portadores, mas, por recomendação do relator do texto, deputado Merlong Solano, do PT do Piauí, a comissão optou por substituir o fundo pelo Programa Nacional de Combate ao Câncer e de Assistência a Portadores. Entre as prioridades previstas estão a prevenção e o diagnóstico precoce da doença, a ampliação do acesso aos serviços de oncologia, a qualificação de profissionais de saúde e apoio à pesquisa científica. Se a proposta for transformada em lei, o Ministério da Saúde deverá regulamentar o programa e definir as ações necessárias para sua implementação. Segundo Merlong Solano, ações de prevenção e diagnóstico precoce são fundamentais para aumentar as chances de sucesso no tratamento.
13: A gente sabe que o câncer é uma das enfermidades que mais agrava a vida das pessoas, mas felizmente ele cada vez mais tem cura, desde que haja cuidados preventivos e tratamento rápido, até mesmo precoce, se for possível, melhor. O que implica na montagem de toda uma rede de informação e de diagnóstico precoce.
12: O texto também determina que o programa prioriza a redução das desigualdades regionais no acesso aos serviços oncológicos. O relator afirma que a intenção é reduzir a necessidade dos pacientes se deslocarem longas distâncias para realizar exames, consultas ou tratamentos especializados.
13: Também no projeto, a gente estabeleceu a necessidade do Ministério dar especial atenção à descentralização dessa rede, no sentido de diminuir a desigualdade regional que existe em relação ao acesso ao tratamento do câncer.
12: A criação de um Programa Nacional de Combate ao Câncer será analisada agora pela Comissão de Constituição e Justiça, antes de seguir ao Senado. Da Rádio Câmara de Brasília, Sofia Peçanha.
11: Direitos Humanos.
3: Robinson Faria, do PP do Rio Grande do Norte, quer impedir a aplicação de punições baseadas na lei do silêncio em situações relacionadas a comportamentos de pessoas com transtorno do espectro autista. A ideia é evitar constrangimentos contra famílias atípicas.
4: Robinson Faria afirma que a proposta surgiu após o relato de uma mãe de crianças autistas que teria sido ameaçada e intimidada em seu condomínio. Para o deputado, é papel do legislativo garantir mais respeito às necessidades das pessoas neurodivergentes e de seus familiares.
3: Termina agora o Jornal Câmara dos Deputados, produzido pela Rádio Câmara, com trabalhos técnicos de Wellington Teles e a apresentação de Val Monteiro e Luciana Vieira. Uma boa noite para você.
4: A Voz do Brasil está de volta amanhã. Boa noite.
11: 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Boa noite.

0: em Brasília, pontualmente 8 horas.
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1: 20 horas e 2 minutos. Boa noite. É um prazer estar na mesma sintonia.

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